0: na Rádio Clube. Com a palavra, o prefeito Jaime Barbosa. Porque o trabalho continua. Bom dia, prefeito Jaime Barbosa.
1: Prefeito Jaime Barbosa.

0: Barbosa, seja bem-vindo.
1: Bom dia, Lemos. Bom dia a todos que nos escutam pela poderosíssima Rádio Clube. Um bom dia especial, melhor lugar do mundo, Cachoeira do Arari, vivendo... Após eleições, teremos o segundo turno para presidente e a nossa alegria em termos ajudado a eleger dois senadores muito afinados com o municipalismo paraense, com muita alegria, Helder e Chicão, Chicão e Helder, a dupla Feijão com Arroz estará lá em Brasília para defender o municipalismo, para defender o nosso Pará, as principalmente para ajudar os municípios paraenses. Já, inclusive, teve a oportunidade de uma videoconferência realizada com os prefeitos, convidar para a posse no dia 1º de fevereiro. Vai ser um evento, um momento político muito... especial.

0: E a nossa expectativa é muito grande em relação às atuações do Elde do Chicão em benefício do municipalismo paraense, como eu disse. Teremos agora as eleições, o segundo turno para a presidência. A gente precisa do nosso Brasil, do nosso Pará e dos nossos municípios. Aproveitar nos momentos de abraço, mandar um abraço ao nosso querido Bailéu, lá do Camaraú, e toda a sua família, aos nossos parceiros do Camaraú, ao Jorge lá do Beiradão, ao Gleibe Portal, ao Rio do Portal, o Gleibe no Retiro Grande, o Rildo lá no Jabuti, o Zacarias também, Lemos. É o nosso time de amigos, ouvintes do seu programa, que aproveita para mandar as mensagens para todos nós. No mais, irmão, é agradecer pela oportunidade, pedir as bênçãos do nosso Deus. Já estamos na Semana do Círio de Belém, a nossa Santinha vai ser homenageada e nós estaremos presentes também no Círio de Belém para festejarmos o maior evento religioso do Brasil e da América Latina, confraternizando com a família e pedindo as bênçãos necessárias para que a gente possa continuar a nossa caminhada, Lemos. Um forte abraço, amigo, que Deus nos abençoe sempre e bora para frente, bora para frente.
1: Obrigado, obrigado, meu amigo prefeito Jaime Barbosa, do município de Cachoeira do Arari, no arquipélago Marajoara, na mira do relógio.
2: 5:13.
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1: 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Programa Desperta Pará até às 6 da manhã. Alô, Taco, meu amigo Taco em Muaná, acompanhando o programa Desperta Pará. A minha querida Zeca Pantoja, aí no município de Muaná, sempre acompanhando o programa Desperta Pará. Alô, Zeca, um beijo no seu coração, minha querida. Programa Desperta Pará está no ar até às 6 da manhã, com muita música no seu rádio.
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edição. Hoje, 7 de outubro. 7 de outubro, ano 2026. Mas, então, chegando por aqui, pra você, meu amigo, pra você, minha amiga, bom dia. E aí, como é que tá você? Tudo tranquilo? Tudo na santa paz? Saúde? O resto a gente corre atrás. Eita, então vamos que vamos nessa manhã, hoje de quarta-feira, 7 de outubro, ano 2026. Hoje comemora o Dia Nacional do Compositor. Dia Nacional do Compositor, hoje 7, né? E para você, nosso cordial muito bom dia, seja muito bem-vindo. Essa é melhor, essa é Rádio Clube. Eu sou o Natanael Pereira Rodrigues. Estarei com você até às 8 da manhã, né? Agora o WhatsApp está liberado para você mandar sua música, pedir sua música, mandar seu recadinho para quem você quiser. E até às 8 da manhã a gente vai fazer aquela festa aqui nas ondas da Rádio Clube 89.1. Tá bom então? Tá beleza. 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E para você, meu amigo, bom dia. Bom dia, bom dia, deixa eu ver aqui, tá, deixa eu ver mais aqui, tá. Uhum. Então vamos que vamos. Agora estamos de 5 horas e 22 minutos, 5 e 22 da manhã. Então vamos começar o programa, vamos começar, já começou na verdade. E até 8 horas tem muita água para rolar. Abraçando já você, meu amigo.

também Armando e toda a sua família, Roseli, Rosininha, Rosana, a sua filha Giovana, Rayane, meu amigo Tom também, bom dia. Bom dia também, vai ali para Dona Lúcia. Dona Lúcia, ali na Barraca de Costa Parro, ali no bairro do Najibão, né? A Morena também por lá, bom dia Morena. Bom dia também vai pro meu amigo Chico Costa, Dona das Dores e o Gabrielzinho. Ali na Rosa Madeireira, Fumaça lá pela Pandolfi. Bom dia, seja muito. Getúlio também, o Maranguapo, o Parazinho, todos que ligam e sintonizam, aquele abraço, bom dia. E mais aqui, deixa eu ver mais aqui, meu amigo Luiz Carlos, ali na Morada do Sol, quadra 14, bloco 4, também diariamente, ele liga, o ouvinte assíduo também, aquele abraço, bom dia, seja muito bem-vindo. Maria de Nazaré, bom dia. Obrigado pelo carinho e audiência. Sara, lá na Maritaca também. A Marlúcia no Camboatã. A Joana também lá pelo bairro do Camboatã. Também aquele abraço. Bom dia, Marlúcia. Obrigado pelo carinho. O Eric, ali da Morada do Sol. E também a minha amiga Márcia. Minha amiga Márcia. E também a sua mãe, a Dona Val. Ali no Laércio 2, na Rua Rio Trombeta. E também meu amigo Nena do Crediária também, bom dia. Bom dia. Também a Tida,

Então vamos que vamos, música aqui na programação. Agora 5 horas e 25 minutos, 5 e 25 da manhã.

aí, bom dia, bom dia, bom dia. Agora estamos de 5 horas e 50 minutos, 10 minutos nos separam das 6 da manhã aqui na melhor Rádio Clube 89.1 e mais longe para ficar bem mais perto de você. A sua participação comigo até as 8 da manhã, 91 38 36 97, 91 38 36 97, esse é o WhatsApp aqui da Rádio Clube, onde você pede a sua música, manda seu recadinho para quem você quiser, e até as 8 da manhã muita água vai rolar. Bom dia, bom dia, bom dia, meu amigo Chico Costa, bom dia, Dona das Dores, bom dia pro Gabrielzinho também, aí na Rosa Madeireira. Bom dia, Dona Lúcia. Bom dia, Dona Lúcia, ali no bairro do Najibão, Barraca de Costa pra Rua, né? Barraca de Costa pra Rua. É, também pra Morena, também lá no bairro do Najibão. Najibão. Meu amigo José Jacó, pai do Ednésio Viana. Bom dia, Ednésio. Bom dia, bom dia, bom dia pra você também. 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Meu amigo Gilson, Dona Maria José também, bom dia. 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Meu amigo Paulinho, bom dia, Paulinho. 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Meu amigo Tião da Casa Blanca, bom dia, também abraçando aqui meu amigo Capitão, Capitão Louro, ali da Panificadora e Confeitaria Superpão, Avenida Presidente Médici, ali no bairro do Angelim. 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Como é que tá você? 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Meu amigo Carlinhos também, olha. Meu amigo Carlinhos, ele que é presidente dos taxistas de Paragominas. Abraçando aqui meus amigos taxistas, né, também. Diariamente nos dá aquela carona. Meu amigo Eliseu, Duval.

Creuza, né? Obrigado aí pelo carinho de audiência, meu amigo Jonathan. Bom dia, bom dia. Uma ótima quarta-feira hoje. Hoje já são 7 de outubro. 7 de outubro, hoje é Dia Nacional do Compositor. Dia Nacional do Compositor, a história da música brasileira está repleta de poetas de melodia e versos, artistas que passam pelo erudito, sertanejo popular e tantos outros estilos que surgiram e ainda vão surgir, nem sempre recebendo o devido reconhecimento. Os compositores ganham vida na voz dos cantores e acabam recebendo quase toda a fama nesse tempo de pirataria de CD. Os compositores são extremamente prejudicados, pois quando o CD falso é vendido, os autores das músicas deixam de receber os direitos autorais dos seus trabalhos. Aí, isso é verdade. É hoje Dia Nacional do Compositor. Tá? Hoje é Dia Nacional do Compositor. Carlos, meu amigo Luiz Carlos ali, Namorada do Sol, quadra 14, bloco 4, também já está ligado e sintonizado, Zezé de Camargo e Luciano, Sem Medo de Ser Feliz. Agora faltando 4 minutos para as 6 da manhã.

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2: Bom dia! Aí, bom dia, bom dia, bom dia. Realmente essa música é boa. Essa música é boa. Agora somos de 6 horas e 28 minutos, 6 e 28 da manhã, aqui na melhor do seu rádio, Rádio Clube 89.1. Indo mais longe para ficar bem mais perto de você nessa manhã, hoje de quarta-feira, hoje. Quarta-feira, hoje. 7 de outubro, Natanael. Hoje é 7 de outubro, quarta-feira, né? Muito bem. Vamos abraçar aqui meus amigos que estão ligados e sintonizados aqui na melhor, né? Desde cedo. Que liga e sintoniza, aquele abraço, né? Então vamos ver aqui a Marlúcia ali no Camboatã. Deixa eu ver aqui, ela mandou uma mensagem aqui. Bom dia, toca aí Filho Adotivo com o Sérgio Reis. Ofereço para minha mãe Maria Barbosa em São Miguel do Guamá. Rapaz, minha terra natal, ó, São Miguel do Guamá. Muito bem. Meu amigo Alex França também, rapaz, ó. Meu amigo Alex França lá em Parauapebas, também ouvindo pelo aplicativo. Aquele abraço, Alex. Obrigado aí pelo carinho de audiência. Também não podia deixar de mandar um alôzão aqui pro meu amigo Charles, rapaz. Olha, meu amigo Charles lá em Bragança também. Ele que tá ligado e sintonizado aqui na melhor Rádio Clube FM de Paragominas, né? E eu sou o Natanael. Até às 8 da manhã você tem a minha companhia. Mande sua mensagem 91-38-36-97, 91-38-36-97. Até às 8 horas da manhã, muita água para rolar aqui na melhor, tá? Agora 6 horas e 30 minutos. 6 horas e 30 minutos, né? 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Obrigado pelo carinho de audiência também. 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Tá bom? Então, vamos que vamos.

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Bom dia! Oi. E aí, bom dia, bom dia! Agora faltando 6 minutos, país. 7 horas da manhã. Aí você tá ouvindo ao som de Carmen Silva. Adeus, solidão. Aqui na melhor do seu Dion, Rádio Clube 89.1.

Carmen Sebastiana Silva de Jesus, simplesmente Carmen Silva, né? Foi uma Carmen Silva, né?

0: Carmen Sebastiana Silva de Jesus, também conhecido como a Pérola Negra, né? Nascida aos 22 de março de 1945, em Veríssimo, Minas Gerais, né? Ela morreu no dia 26 de setembro de 2016, aos 71 anos, em São Paulo. É isso aí. Durante mais de 20 anos, foi casada com o compositor Carlos Mendes, com quem teve filhos Jorge e Carla. Os dois se conheceram nos palcos e de uma parceria musical em relação se transformou em uma amizade e depois em um namoro. Carlos produziu diversos discos de Carmen, tanto em português quanto em espanhol. Mesmo após o divórcio, continuaram amigos e quando havia oportunidade, trabalhavam juntos, escrevendo e gravando música, né? Essa aí é a história da Carmen Silva, ou Carmen Sebastiana Silva de Jesus, né? Deixa eu ver aqui mais música aqui da Carmen Silva. Amor, estou lhe chamando, essa aqui. Agora 6 horas e 57 minutos. 3 minutos nos separam das 7 da manhã. Daqui a pouco tem o nosso breve intervalo comercial. Em seguida a gente volta com muito mais sucesso. Mande sua mensagem 91-38-36-97. Pede sua música, mande seu recadinho para quem você quiser. E até as 8 horas da manhã a gente faz a sua companhia e também tocando os melhores sucessos. Tá bom? Então, vamos.
1: Bom!

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0: Muito obrigado, muito obrigado.
1: Bom dia!
2: Aí, bom dia, o som dele, o velho Amado Batista, aqui na melhor do estado do Pará, Rádio Clube 89.1, agora 7 horas e 14 minutos, 7 horas e 14 minutos.

Esse é o velho Amado Batista, né? Amado Rodrigues Batista, né? Amado Rodrigues Batista é um cantor, compositor, produtor musical e empresário brasileiro. Ao longo de seus 49 anos de carreira, gravou 40 discos, sendo 30 inéditos. Vendeu mais de 38 milhões de discos, recebeu centenas de prêmios, entre eles 21 discos de ouro, 28 de platina e um de diamante. Consagrando-se como um dos artistas de maior vendagem da história da música popular brasileira. Né? Ele nasceu aos 17 de fevereiro de 1951, 75 anos. Nasceu em Catalão do Goiás. Né? Cantor, compositor, produtor musical, empresário. O homem é fera. O grande velho Amado Batista.

Eita, vamos que vamos. Aqui na melhor do seu Dion, Rádio Clube 89.1. É, indo mais longe pra ficar bem mais pertinho de você nessa manhã de quarta-feira. Hoje já são 7 de outubro. 7 de outubro hoje comemora o Dia Nacional do Compositor. Dia Nacional do Compositor, hoje 7 de outubro.

0: Aí, bom dia, bom dia, bom dia! Hugo e Alex, Bruno e Enzo, Caco de Briga, aqui na Melhor, agora 7 horas e 26 minutos, 7h26 da manhã, aqui pelas ondas da Rádio Clube 89.1. E você aí, meu amigo, você, minha amiga, muito bom dia em qualquer ponto que você esteja, meu amigo dona de casa, meu amigo dono do campo, né? Meu amigo vigilante, porteiro, meu amigo vaqueiro também, meu amigo caminhoneiro, aquele abraço, né? A minha amiga que já tá limpando a casa, né? Mais tarde fazer aquele almoço, né? Vou assar aquela carne lá, me convida, né? Que eu tô aceitando o convite. Eita, comer uma carne assada.
1: Segura de lá!
0: Mas hoje ainda é terça-feira, quarta-feira, né? Eu só quero falar de terça-feira hoje, não sei o que tá acontecendo com terça. Hoje não é terça, hoje é quarta. Viu? Hoje é quarta. Quarta-feira. Eu não sei o que é que eu tenho que falar, só terça. Eita, então vamos que vamos. 7 horas e 27 minutos. 7h27.
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0: Opa, meu amigo Jax, diretamente lá do JK. Juscelino Kubitschek. Meu amigo Jax, aquele abraço, meu amigão. Obrigado aí pelo carinho de audiência. Também quem mandou mensagem aqui foi a Morena, rapaz. Morena lá do bairro do Najibão. Ela tá ligada e sintonizada. Bom dia, Morena.
3: Oi, Natan. Bom dia. Como é que tá você? Tudo bem?
0: Tudo tranquilo.
3: Estou por aqui na escuta.
0: Uhum.
3: Bom dia, seu Sassá. Bom dia, dona Maria do Socorro. Tá, vocês? Estão tudo bem?
0: Muito bem. Então, o Sassá não apareceu. Dona Maria do Socorro, acho que deve estar com o pangaré dela quebrado. Que também não apareceu também. Deixa eu ver aqui uma música aqui. Chonada demais. Uma música aqui chonada. Chonada. São tantas coisas. Essa é boa demais. São tantas coisas. Roberta Miranda, Léo Magalhães. Então, vamos de Roberta e Léo. O Léo, essa aqui, essa é boa?

Eita, mundão chonado! Ah, meu Goiás! Você tá doido? Agora 7:30, 7:30 da manhã, aqui na Melhor Rádio Clube 89.1. Então vamos curtir essa aí. Ana Socorro, Socorro Ramos, também mandando mensagem aqui. Socorro Ramos, é isso aí. Bom dia, Dona Socorro, obrigado aí pelo carinho de audiência. Então bora escutar essa música aqui, Léo Magalhães, participação da Roberta Miranda, São Tantas Coisas, lá na íntegra.

0: gente, obrigada!
1: Bom dia!
2: Aí, bom dia, bom dia. Agora faltando 13 minutos. 13 minutos nos separam das 8 da manhã aqui pelas ondas Rádio Clube 89.1. Indo mais longe para ficar bem mais perto de você. Fred Fabrício, liguei para dizer que te amo. Também você ouviu Guilherme Santiago e Mari Fernandes, Porque Brigamos. Também teve aqui Rodolfo, né? Deja Vu e Bande do Forró, Quando Você Some. E também teve Zezé de Camargo e Luciano, Eu Duvido.
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2: Pra você, meu amigo, pra você, minha amiga, bom dia, bom dia, bom dia. Agora faltando 12 minutos para as 8 da manhã. 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
2: 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Eita, meu amigo Alderi Freitas, o popular Daiane, aquele abraço, bom dia e toda a sua equipe. Obrigado aí pelo carinho de audiência nessa manhã de quarta-feira. Hoje, né? Quarta-feira hoje. 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Meu amigo Paulinho, bom dia. Bom dia também para o meu amigo Tião, Tião da Casa Blanca. Tião da Casa Blanca e Tecido Brasileiro, a loja amiga do povão também. Nosso cordial, muito bom dia também. Meu amigo Louro, ali na Panificadora e Confeitaria Superpão, ali no bairro do Angelim, também na escuta do programa e toda a sua equipe, aquele abraço, bom dia. 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

você, meu amigo, para você, minha amiga, bom dia. Agora, 7 horas e 51 minutos, 7h51, faltando 9 minutos para as 8 da manhã, e eu já vou descendo a ladeira, já vou me despedindo, e nós temos um encontro marcado, agendado amanhã, a partir das 5h30 da manhã, né? E aqui na Rádio Clube 89.1, não posso esquecer de mandar um abraço aqui para minha mãe Dora, ali na Promissão 2. Bença, minha mãe, tudo bem? Como é que tá a senhora? Tudo certo, tudo na Santa Paz, né? Então vamos descer a ladeira, daqui a pouco tem ele, Valdemar, o seu programaço líder de audiência no horário, até às 10 da manhã. Às 10 da manhã tem o meu amigo João de Castro Glória. Ao meio-dia você tem o jornal Bora Cidade de Paragominas, tudo o que acontece em notícia em Paragominas, no Pará e no Brasil, você vê no programa Bora Cidade de Paragominas e ouve aqui na Rádio Clube 89.1, indo mais longe para ficar bem mais perto de você. À tarde tem Andréa Mota, Alex França. Essa é a nossa programação de segunda a sábado, né? Nossa programação diária. Ah, então vamos. Tchau, tchau, gente. Até amanhã, se assim Deus nos permitir. Tá? A última aqui, a Neide Rodrigues também tá ligado. Bom dia, Neide. Obrigado também pelo carinho de audiência. Tô na área. Se derrubar, é pênalti. Agora eu vou. Agora falo. Tchau, tchau. Folha Seca, Amado Batista.

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6: Bom dia!
7: Muito bom dia!
8: Daquele que tem amor.
7: Bom dia, Paragominas! Bom dia, região!
9: Meu Salvador!
7: Bom dia, Deus Todo-Poderoso! Elevo o meu pensamento para agradecer, reconhecer a sua grandeza, o seu poder. Agradecer por mais este dia. Agradecer pela saúde, pela paz, os amigos, a família, o trabalho. Deus, muito obrigado pela minha fé, pela esperança, a vontade de ser feliz, que se renova em nossos corações. Que Deus abençoe e guarde aquele que se encontra cansado, precisando de saúde, precisando de paz.
10: É meu desejo ver
7: que Deus restaure as forças
11: para que todos
7: físicas, espirituais, psicológicas.
12: Jesus Cristo,
7: abençoando o campo, a roça, a família, trazendo paz ao lar.
12: Jesus,
7: muito bom dia.
12: Jesus Cristo,
7: eu estou começando a nossa manhã contigo. É eu e você, é daqui pra lá e de lá pra cá. Programação que é feita com carinho, abraçando a você que de perto, de longe, em Paragominas, nos municípios vizinhos, está sempre com o rádio ligado. No celular, no aplicativo também.
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7: Um grande abraço a você, amigo, aqui nos bairros do município de Paragominas, na cidade, no interior, nas comunidades, roças, fazendas. Muito bom dia. Os municípios no eixo da Belém, Brasília, Dom Eliseu, Lianópolis, Pirituia, Mãe do Rio, Aurora do Pará, em Rondon também, chegando mensagem de pessoas que escutam a nossa rádio através do aplicativo.
6: Alô, meu povo!
7: Eu sou Valdemar Nunes, estou contigo até as 10 horas da manhã. Logo em seguida, o Papa da Comunicação.
14: Quem poderá dizer o caminho?
7: Que já esteve de 5 a 8.
15: Jesus Cristo.
7: E começa cedo a programação local. Depois vem João de Castro Glória e as notícias do dia. E no 991-38-3697 você pode falar com a gente através da sua mensagem de texto, de áudio, entrando em contato com a nossa Rádio Clube.
6: Bom dia!
7: 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Daqui a pouco tem notícias, informações direto da cidade de Dom Eliseu. Pedro Divan vai trazer pra gente. Aqui em Paragominas, nossa equipe já está nas ruas. É Gabriele Bezerra, Pedro Divan, as imagens de Cleiton de Castro Glória e o senhor Antônio Jackson Miranda. É a equipe de jornalismo do grupo RBA. E juntos nós vamos com a programação campeã da manhã da Clube. Eu sou Valdemar Nunes. De segunda a sexta-feira, o encontro é marcado com a gente aqui.
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7: A gente sempre começa a nossa programação com esse momento de reflexão, de agradecimento e de forças ao coração.

0: É no 991-38-3697, a sua comunicação direta comigo aqui na Rádio Clube. Eu sou Valdemar Nunes e de segunda a sexta-feira, a partir das 8 da manhã, o encontro é marcado aqui pela frequência campeã da nossa rádio. A Clube faz parte do Sistema Clube de Comunicação. 98 anos no ar. 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E eu quero começar esta manhã fazendo uma pergunta a você. Se você pudesse pedir apenas uma coisa para a vida hoje, o que você pediria? Talvez queira saúde, né? Talvez queira um emprego. Talvez queira ver um filho bem. Talvez você esteja esperando uma resposta, uma oportunidade, uma mudança. Mas no fundo, no fundo, existe um desejo que muitas vezes a gente não fala pra ninguém. E talvez seja justamente esse desejo que Deus conhece melhor do que todos nós, melhor do que você mesmo. Por isso, nesta manhã, eu quero lhe dizer uma coisa. Não tenha vergonha de sonhar. Não tenha vergonha de acreditar em você. Mesmo que algumas pessoas tenham desacreditado de você, mesmo que a caminhada tenha sido e é difícil, mesmo que você tenha passado por perdas, decepções e momentos em que pensou em largar tudo e ir embora, continue acreditando, continue caminhando. Porque enquanto houver vida, existe possibilidade. Enquanto houver fé, existe esperança. E enquanto Deus estiver cuidando de nós, a história não terminou. Existe então essa vontade de ser feliz no seu coração? Então, antes de sair de casa hoje, antes de começar o seu trabalho, antes de enfrentar mais um dia, feche os olhos por alguns segundos e entregue a Deus aquilo que o seu coração mais deseja. E diga: Senhor, eu sei que vai acontecer. Eu sei que passo por dificuldades, mas eu confio em Ti. E vá trabalhar, vá lutar, vá cuidar da sua família, vá atrás dos seus sonhos. Porque talvez aquilo que você tanto espera esteja mais perto do que você imagina. Que Deus abençoe o seu dia, o seu coração e renove as suas forças.
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0: Você está comigo aqui na Rádio Clube, a 89.1 FM. E que hoje seja um daqueles dias em que a gente termina dizendo: valeu a pena. Valeu. Valeu a pena não ter desistido. Né? Então, um bom dia, meu amigo e minha amiga.
2: Ei, liga aí.
0: No 991-38-3697. Eu estou com você aqui na programação da Clube. Até as 10 da manhã.
3: Bom dia!
0: 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Daqui a pouco eu passo o telefone. 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

0: Vem com a gente, vem na programação campeã, sua mensagem chegando. E eu cumprimentando o pessoal maravilhoso. A Neide Rodrigues, ela disse assim: bom dia, Valdemar, tô ligada. Meu amigo Giovanni, da Panificadora Minas Gerais, bom dia. Deus abençoe o nosso dia, obrigado. Valeu, obrigado pela mensagem.
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0: Isso, faça chegar sua mensagem no 991-38-36-97. São 8 horas e 29 minutos.
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0: Até as 10 horas por aqui, na nossa rádio. Daqui a pouco, notícias e informações.

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1: Bom dia, Valdemar Nunes, bom dia a todos os ouvintes da Rádio Clube, bom dia para minhas irmãs, bom dia para mim, Deus abençoe.
2: Querida Vanusa,
1: dia,
2: essa.
1: Quarta-feira abençoada para cada um de nós, nenhum mal nos sucederá, praga nenhuma chegará à nossa casa, porque o nosso canto, Deus dará ordem, o nosso respeito para quem nos guarde em todos os nossos caminhos. Bom dia para todos. Bom dia.
2: Bom dia, minha amiga. Essa é a Vanusa, ouvinte da nossa Rádio Clube. Ela até disse assim: atenção, por favor. Gostaria que tocasse a Joelma no coração de uma mulher. Ofereço para minhas irmãs e para mim.
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2: Vamos já preparar sua música, tá? A outra mensagem chegando é do meu amigo Lopes, da Lopes Refrigeração. Ele diz assim: bom dia, Valdemar, bom dia, como é que você tá, beleza? O Valdemar, o fenômeno da comunicação de Paragominas, boa música. Bota a música pra mim aí, por gentileza. Vamos já buscar, vou passar aqui pra nossa produção. Música do querido Lopes, que está pedindo.
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2: A minha amiga Tati, a Tati está lá na Enalco.
4: Ademar, estou escutando sua rádio, já estou acontecendo. Salve Deus para Paragominas, se Deus quiser, em nome de Jesus.
2: Amém.
4: Eu vou lá para casa do Charlin, da mãe do Charlin, que tem o almoço.
2: Ah, que bom.
4: Viu? Bom dia, bom dia.
2: Bom dia, minha amiga.
4: Minha cidade Paragominas.
2: Grande
4: dia. Bom dia aí, dá uma louvina aí na. A minha comadre tá aqui em casa hoje, na casa dela.
2: Direto lá da Enalco, a Tati está ouvindo a gente.
4: Pra você aí, viu? Pra você, seu bicho, seus amigos.
2: Obrigado, minha querida. A Tati está ouvindo a nossa rádio.
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2: Quem também está chegando com uma mensagem aqui na nossa programação é a minha querida Santana Lobato. A Santana disse assim: bom dia, meu amigo. Eu pediria saúde. Quem tem saúde tem tudo. É verdade. É verdade, minha amiga. Com a saúde você pode sair para trabalhar, levar o sustento para casa, estudar, realizar seus sonhos, batalhar. E sem saúde complica tudo. Até a própria família adoece junto, não é? Muito bom dia!
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2: É no 991-38-3697. Chega a sua mensagem na nossa programação campeã.
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1: Agora são 9 horas e 16 minutos. Você já sabe, a nossa programação vai até às 10. E eu estou recebendo visitas aqui no estúdio da nossa Rádio Clube. Quero abraçar você que me acompanha na cidade, no interior, na zona rural, nas fazendas, roças, sítios, em qualquer lugar que você estiver. Meu

0: e através do 991-38-3697, aí vai chegando a sua mensagem. 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
1: Bom dia, Valdemar Nunes. Bom dia. Tô muito bem, graças a Deus.
0: Que bom, fico feliz, minha amiga. 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
0: Nada.
1: Seu Valdemar aqui na Rádio Clube, gente. Que programa maravilhoso, trazendo aqui alegria, né, pros Paragominas. Um bom dia para Paragominas, um bom dia para todas as mulheres. Nós estamos no outubro rosa, viu? Então vamos cuidar da saúde, porque cuidar da saúde não é gasto de tempo, mas um gesto de amor próprio, viu? E valorização da vida. Então é o mês de prevenção aí, sobre a importância de prevenção e diagnóstico precoce do câncer de mama. Então, mulherada aí, vamos cuidar da saúde, porque é muito importante você estar bem, né? Para cuidar também dos seus filhos, para ter uma qualidade de vida melhor, né? Então, um alô aí para nossa mulherada de Paragominas.
0: É, hoje eu comecei o programa perguntando para as pessoas assim, se você tivesse que fazer um pedido, um único pedido para a vida hoje, o que você faria? Aí eu recebi mensagens saúde, aqui. Né? Eu recebi mensagens que diziam que eu quero saúde. Sem saúde, verdade, a gente não é nada.
1: É verdade.
0: A Santana Lobato, ela falou assim, eu pediria saúde. Quem tem saúde tem tudo.
1: Verdade.
0: Uma família que alguém está doente, o pai está doente, o filho está doente, e que são obrigados a correr de um lado para o outro em busca de ajuda médica, de atendimento, toda a família decai, todo mundo fica doente também.
1: Sim, verdade. É o bem mais precioso, né, da nossa vida, Deus em primeiro lugar, e aí a gente vai em busca da saúde, em busca de tudo, com Deus a gente alcança. Então vamos falar de coisa boa mesmo. 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
1: Um alô pra Carolzinha da padaria no Mix Mateus.
0: Como
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1: Almoça lá. É isso aí, um alô pra Carolzinha,
0: agora não,
1: alô
0: pra
1: Eduarda,
0: deixa eu fazer
1: alô
0: uma pra pergunta
1: meus colegas.
0: A você. 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
0: Amiga,
1: muito obrigado, Valdemar. Eu estava com saudade desse momento.
0: Valeu. Eu é que estava com saudade de você. Tudo de bom para ti, tá?
1: Obrigado, Valdemar. Para você também.
0: Valeu. Obrigadão.
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0: para quem já está na estrada, no campo, na feira, no comércio ou começando mais uma jornada de trabalho, chegou a hora daquele abraço especial. Mande sua mensagem, diga seu nome e conte pra gente de onde está acompanhando. Está no ar. Alô, trabalhador!
1: Alô, galera do Rádio Clube, Deus abençoe vocês. Muito obrigado pelo carinho. Um abraço, Zé Vaqueiro. Tamo junto.

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0: 9h43, o Pedro Edvan vai participar comigo agora aqui ao vivo pelo telefone. Tem notícias importantes, inclusive porque inicia neste momento uma coletiva de imprensa realizada pela família do senhor Antônio Neto, que está desaparecido há 5 dias. E a gente vai abrir esse espaço agora. Pedro Edvan vai participar com a gente, tá ok, produção? Posso?
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0: Pedro Edvan, muito bom dia. Como vai você, Pedro? Traga essas notícias.
2: Muito bom dia, Valdemar Nunes. Bom dia, ouvintes da Rádio Clube 89.1. A rádio que vai muito mais longe, mas para ficar mais perto de você. E agora pela manhã, Valdemar, nós estamos aqui na casa dos parentes do José Neto, né? Ele que já está desaparecido. As buscas hoje vai pelo 5º dia e finalizada também no local onde desapareceu. Agora pela manhã, uma coletiva de imprensa foi realizada com amigos, parentes, aqui na residência, na casa dele, né? Um apelo aos familiares para que possa as pessoas contribuírem nesse momento tão difícil sobre informações do Zé Neto. Está desaparecido ainda. A única coisa que foi encontrada foi a motocicleta, o capacete e a capazinha da gaiola. Né? Vieram bombeiros de Belém com um cachorro para fazer também buscas e também nada foi encontrado. As buscas no local foram canceladas, já finalizadas, e agora estão sendo feitas nas vicinais próximas aonde aconteceu o fato. O que chama a atenção aqui dos moradores e dos familiares, eles pedem informações dos parentes, né? Os parentes e amigos pedem ajuda da população de Paragominas, não só da cidade, mas também das vicinais que nos ouvem neste exato momento, que se tiverem câmeras de monitoramento, se tiverem informações de carro suspeito, em alguma situação assim, que entrem em contato com a Polícia Militar ou com a Polícia Civil, ligando 190 ou 181. Não é preciso se identificar. No momento que nós estávamos aqui na coletiva, a comoção tomou conta de todos, com certeza de todos, a mãe dele muito emocionada, o filho muito emocionado, os parentes, o choro é um só, o pedido é um só, de que, pelo menos, fale aonde está este homem, este pai de família, que hoje vai para o 5º dia desaparecido, Valdemar.
0: O Pedro Edvan está participando ao vivo comigo, trazendo as notícias da manhã desta quarta-feira, dia 7 de outubro. Como o Pedro confirma, hoje faz exatamente 5 dias. 5º dia. Exatamente. Que está desaparecido o senhor, que ele saiu no domingo. Domingo foi, Pedro? Ele foi visto domingo, dia 2. Como?
2: No sábado pela manhã.
0: No sábado pela manhã, ele foi visto a última vez aqui na estrada, segundo notícias, da colônia do Uraim. De lá pra cá, sem notícias, sem informações. Amigos, parentes, familiares, com ajuda também de corpo de bombeiros, cães farejadores que vieram de Belém. E ontem nós falávamos com o comandante do corpo de bombeiros, que relatou que toda aquela área, inclusive no rio, foi feita busca e não encontraram absolutamente nada. E aí a gente chama a sociedade, a população, que tem qualquer tipo de informação para este momento de aflição, de tristeza que estão vivendo os familiares, não é, Pedro?
2: Exatamente, e agora neste exato momento que encerrou a coletiva, eles já estão se organizando já para sair para as vicinais, fazerem buscas, a equipe dos legendários já estão também se organizando, força-tarefa, né, limitadas, claro, né? Eu não sou especialista nessa área, mas vão começar a fazer buscas. E nós pedimos encarecidamente aos ouvintes da Rádio Clube que moram nas vicinais aqui próximo, que se tiver alguma informação, ligue 181, ligue 190, Não é preciso se identificar. Vamos, pelo menos, ajudar a acalmar o coração dessa família. Qualquer informação que você passar será bem-vindo, a mínima possível. Mas você também tem responsabilidade, porque cada um de...
0: O Pedro está ao vivo, está falhando a ligação. Pedro?
2: Nós, moradores de Paraguai... Pois é, então cada um de nós temos também, Valdemar, a responsabilidade da segurança. Então, quem tiver informações, liga 190-181. Daqui, Valdemar, nós vamos para outro lugar, outras informações, e daqui voltaremos ao vivo na Rádio Clube, na 89.1. 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
0: Valeu, Pedro, muito obrigado. Informações que o Pedro está trazendo ao vivo aqui na programação. Gabriele Bezerra, Pedro Divan estão nas ruas da cidade de Paragominas, com imagens de Cleiton de Castro Glória, Mr. Jack. Você vai assistir ao meio-dia o Bora Cidade Paragominas.
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0: Bom dia, bom dia.
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2: Eu já vou agradecendo a todos vocês, vou ajudar a nossa equipe que está nas ruas da cidade. Deixo aqui um abraço grande a todos, muito bom dia. Já chega o senhor João de Castro Glória e as notícias do dia. E ao meio-dia, 12 horas, no Bora Cidade para Paragominas, eu espero por vocês, tá bom? Fiquem com Deus, um grande abraço.
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Bom dia, muito bom dia, Paragominas, muito bom dia, meu povo de toda a região. Que alegria poder estar novamente com você aqui pela 89,1 Rádio Clube FM de Paragominas. Hoje, quarta-feira, 7 de outubro, ano 2026. Já quero começar o programa de hoje parabenizando o nosso pastor e vice-prefeito Aldo Tartari, que está fazendo aniversário, né? Hoje a gente celebra aí a vida dele, que sempre tem procurado colocar a sua fé em prática através das suas atitudes, através da sua dedicação e do serviço ao próximo. Hoje, num dia muito especial, eu quero parabenizar o pastor Aldo, que é vice e também exerce aí o seu ministério de pastor, tem construído a sua caminhada, tendo como base os ensinamentos da palavra de Deus. Uma trajetória, gente, marcada pela fé, marcada pelo compromisso com as pessoas e principalmente pelo desejo de contribuir com o desenvolvimento da nossa cidade, com o desenvolvimento da nossa região. Pastor, que Deus continue iluminando os seus caminhos, que Deus continue renovando as suas forças e concedendo sabedoria para que o senhor possa enfrentar cada novo desafio, que nunca lhe falte saúde, que nunca lhe falte paz, discernimento e disposição para continuar servindo a população com humildade e muita responsabilidade. Quero deixar aqui uma palavra da Bíblia para o nosso pastor: confia no Senhor de todo o teu coração e não te estribes no teu próprio entendimento. Reconhece-o em todos os teus caminhos e ele endireitará as tuas veredas. Feliz aniversário, pastor! Que este novo ciclo seja repleto de bênçãos, realizações e momentos felizes ao lado da família e das pessoas que fazem parte da sua caminhada. Que Deus abençoe a sua vida, que Deus abençoe o seu ministério e a sua missão de servir. Parabéns e muitas felicidades. São os votos de todos nós que fazemos o programa João Glória, a voz do povo. 10h24 em Paragominas, como sempre, a gente agradece em primeiro lugar o nosso Deus Todo-Poderoso, o único que é digno de toda honra e de toda glória. Pai Celestial, obrigado, Senhor, por mais este momento, por mais este programa, por mais esta oportunidade. Obrigado pelas nossas famílias, obrigado pela nossa saúde, obrigado pelos nossos empregos. Continua nos guardando, Senhor, continua nos abençoando. Assim também como cada seguidor nosso, como cada ouvinte e cada telespectador da RBA TV. Muito obrigado, meu Pai, até pelas bênçãos que a gente ainda não conhece, ainda não consegue enxergar, mas a gente tem certeza e plena convicção que sempre estarás fazendo o melhor, desde que a gente coloque realmente o teu nome, a tua presença na frente de tudo aquilo que a gente fizer. Eu consagro a ti, meu Pai, a minha vida. Eu consagro a ti, Senhor, o programa de hoje. Muito obrigado, meu Deus. Agora são 10h25. A gente tem a nossa mensagem do dia. Inclusive, quero aí mandar um grande abraço para os meus amigos que estão nos ouvindo lá na Caipe. Meu irmão Márcio lá na Caipe, né? O baixinho lá da Caipe também, que não perde o nosso programa. Muito obrigado pela audiência. E olha só, a mensagem de hoje, ela diz o seguinte: não deixe que o dinheiro, não deixe que a beleza, não deixe que o sucesso ou a posição que você ocupa façam você acreditar que é melhor do que alguém. A vida, ela nos ensina com o passar do tempo que tudo é passageiro. O que hoje pode nos encher de orgulho, amanhã pode deixar de existir. Por isso, mais importante do que aquilo que você conquista é a maneira como você trata as pessoas enquanto caminha. Seja humilde, respeite, ajude, estenda a mão e não humilhe ninguém. Porque o verdadeiro valor de uma pessoa não está no que ela possui, mas sim no coração que ela carrega. A Bíblia nos ensina em Filipenses 2:3: nada façam por ambição egoísta ou por verdade, mas humildemente considerem os outros superiores a vocês mesmos. Ou seja, no fim das contas, todos nós somos passageiros nesta vida. E aquilo que realmente permanece é o bem que fizemos e as marcas de amor
que deixamos no coração das pessoas. Por isso, enquanto Deus nos permitir estar aqui, escolha a humildade, escolha o amor e trate todos com muita dignidade. Que Deus abençoe o seu dia, que Deus abençoe a sua quarta-feira. Eu sou o João Glória, a voz do povo, até o meio-dia.

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0: Olha que legal, tá aí Brian Eisen, Talking to the Night. Agora são 11 horas mais 10 minutos, programa João Glória, a voz do povo. 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
0: Abraço, meu amigo Edson. 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Mas falando em qualidade de vida, estou recebendo aqui o meu amigo e irmão Alex França, ele que comanda todos os sábados. Como é o nome do programa, Alex?
2: Bom dia, João. Bom dia aos ouvintes. a você ligado aí. 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
0: Alex França, qual é o segredo de ser um jovem como você, bonito, está indo para a academia, inclusive está chegando da academia agora.
2: Suado.
0: Muito bem sucedido, tem seu carrinho, tem a sua motocicleta.
2: Exatamente.
0: Está construindo a sua casa.
2: Isso.
0: Dinheiro guardado, que eu sei, não adianta dizer que não, que olha só, isso é risada, isso é gargalhada de quem tem dinheiro. Qual é o segredo de ser um jovem de apenas 20 anos tão bem sucedido dessa forma?
2: O segredo é realmente poder investir, João. Você tem o dinheiro, consegue o dinheiro de forma lícita, claro.
0: Verdade.
2: Né? E saber aplicar em algumas partes, em algumas coisas que lhe dão retorno.
0: Alex, dinheiro não leva desaforo para casa.
2: Não.
0: Se você não souber lidar com dinheiro, se você tratar o dinheiro de qualquer jeito, ele se afasta de você.
2: É verdade. Além disso, eu tenho as suas dicas, que isso me deixa bem mais tranquilo em saber investir, né? Então, a gente sempre tem que ter alguém que possa ali nos ajudar, além da minha família, dos meus pais. Eu tenho você como esse tutor realmente que me faz ser esse rapaz bem sucedido.
0: Mas olha, Alex, parabéns, fico muito feliz e orgulhoso de ver você todo dia na academia. Já perdeu quantos quilos, meu filho?
2: 45 até agora.
0: 45 quilos. E aí, é ir todo dia para academia e fechar a boca?
2: Constância, exatamente. É auxiliar exercício físico com alimentação. É uma prática parte da vida. Nosso corpo é mecânico, a gente precisa se exercitar.
0: Uhum.
2: Ele precisa
0: sentir. O corpo gosta de movimento, né?
2: Movimentar, exatamente. Seja numa caminhada, seja através da musculação. Beba bastante água, se puder, fique longe de bebida alcoólica e assim vai, João.
0: Tá namorando muito?
2: Não, acho que quando eu sou um homem de uma mulher só.
0: Ah, é?
2: É, sempre serei.
0: E por que você fala rindo sobre isso?
2: Eu ri pra ti, não riu pra mim.
0: Isso é, você tá sendo cínico.
2: Mas quando?
0: Você não fica enganando as meninas por aí, não?
2: Nada.
0: Iludindo as moças?
2: Claro que não. Aproveitar, eu vou até deixar meu Instagram aqui. Aqui é um Instagram não é particular da minha vida privada, mas de notícias tem lá. Alex França de Paraguai. Não, Alex França de PGM, é o arroba, tá bom? Alex França, tudo mesmo. Alex França DE de, né? PGM. Alex França de PGM.
0: Só pra fechar, por que que o Mr. Jack e o Pedro Edvan não seguem o seu exemplo pra ficar assim mais magrinho, mais bonito? Porque eles não vão pra academia.
2: Não
0: tem
2: vão.
0: Academia de graça pra eles.
2: E não vão.
0: O Mr. Jack tá só barriga. Pedro Edvan só barriga. Fica com aquela cara inchada dele de tanto apanhar da mulher.
2: Um susto dele.
0: Eu já falei, vou falar pra dona Alessandra, não bata no rosto, que ele fica com o rosto inchado, coitado.
2: Exatamente, mas vamos influenciar pro bem, não é possível, né? O que não é visto não é lembrado. Eles veem toda essa minha performance, é notório, talvez eu acabe influenciando, eu espero que sim.
0: Alex,
2: estão nos ouvindo, acredito que estão nos ouvindo.
0: Estão no carro ouvindo, então, daqui a pouco ele chegou aqui, brabo. Eu tô falando mentira?
2: Os dois.
0: Todos dois, são valentes.
2: Será?
0: São valentes, são atrevidos. Não aguenta um, chega pra lá, pedala
2: não,
0: Robinho.
2: Não aguento.
0: Ainda mais de um rapaz que tá em forma como você.
2: Vamos indo.
0: Né?
2: Você me influencia nisso. Um homem também aí com já a sua idade e perde muitos meninos de hoje em dia, perde feio pra você, João. É recíproco a história.
0: Então tá certo. Obrigado, Alex. Parabéns. Continue
2: então,
0: assim.
2: Obrigado.
0: Hoje tem programa.
2: Hoje tem programa, 17 às 18. Bora Cidade daqui a pouquinho. Aqui na Rede Brasil Amazônia de Comunicação, no rádio, na televisão. Com certeza, levando a informação para você.
0: Muito bem, falou meu amigo, meu irmão Alex França. Agora são 11h19 em Paragominas. Bom dia.

0: Olha que música bacana de Christian e Ralph, versão acústica Ausência, né? Christian e Ralph, uma das melhores duplas sertanejas do Brasil. Infelizmente, Christian se foi, deixa o legado de um grande músico, um grande compositor. E ficou o Ralph, que agora faz carreira solo também, arrebentando, fazendo shows por todo o Brasil. Agora 11h28 em Paragominas. A gente vai para um intervalo e volta já já com você.
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6: Pois é, gente, final de programa, já tá chegando Bora Cidade com o meu amigo Valdemar Nunes. Amanhã já é quinta-feira, já tem aquele gostinho de final de semana. Com a graça e a permissão do nosso Senhor Jesus, a gente vai voltar e quer contar com a sua companhia. Valeu, forte abraço.

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1: Então a gente espera sim o torcedor presente com a gente, tanto no aeroporto quanto lá em Brusque. Então é o jogo da nossa vida, é o jogo da vida deles, é o jogo da nossa vida mais ainda.
2: Olá, muito bom dia para você. Jogo aberto, Pará na área. Hoje é dia de Leão. Depois de muito tempo, Clube do Remo volta a entrar em campo hoje pelo Campeonato Brasileiro da Série A. Pois é, finalmente acabou a tal da data FIFA e hoje o Clube do Remo enfrenta o Grêmio 7:30 da noite no Mangueirão. O tal do jogo de 6 pontos que o pessoal fala, né? Dois times dentro da zona de rebaixamento. Vamos falar também de Papão, que tá programado aí, Aerolobo, torcida do Paysandu lotando lá em Brusque, o quanto que isso influencia pro lado dos jogadores do Papão. Isso tudo é resenha nossa aqui no Jogo Aberto Pará. E vem participar com a gente. Você, azulino, ainda não garantiu o ingresso? Hoje tem sorteio de um ingresso pra você. Manda o teu recado pra gente, o número já tá na tela, no 984017422, e convence a nossa produção que é você quem merece. Pode ser com uma mensagem legal, uma história bacana, uma foto, um vídeo na arquibancada, por exemplo. Enfim, seja criativo. No final do programa a gente liga para você por vídeo. O escolhido vai atender o telefone e mostrar que está acompanhando a gente no Jogo Aberto Pará. E hoje o nosso debate vai ser com ele, Saulo Zaire e Eliane Coelho, porque a gente tem muito o que avaliar e analisar desse retorno do Remo e também do Papão. Bom dia para vocês.
3: Bom dia, Danilo. Bom dia, Saulo. Um ótimo dia a todos. Olha, como estamos aí em clima de... Como nós estamos aí em clima de Círio de Nazaré, eu apostaria que para levar o ingresso tem que mandar aí uma promessa. Fazer uma promessa. Pronto. Acho que a gente pode entrar no clima já de Círio.
4: Se você prometer, cumpra. Não faça que nem certas pessoas que estão aqui no estúdio.
2: Quem?
4: Bom dia, boa tarde, boa noite.
2: Arruma o teu cabelo também, Saulo.
4: Eu vou arrumar aqui.
2: Arruma aí, dá uma arrumada. Aí.
4: Cadê o pente? A escova? Não trouxeram aqui? Cadê o pessoal da maquiagem? Cadê?
2: Alô, Léo?
4: A estética.
3: Maquiagem, não, milagre,
2: estética,
3: meu amigo.
2: A estética tá na mão de Deus.
3: Milagres é outra história, meu amigo.
4: Departamento de estética.
3: Quem puxa
4: olha,
3: teu saco é a Natália, ela vem só depois.
4: Dia de Leão, semana de Papão. E quem não puder, que saia da frente, viu, Eliane Coelho?
2: É, exatamente. Até porque, mais do que nunca, não tem como perder tempo, não tem como se atrapalhar mais. E a gente já vai falar de Clube do Remo. Inclusive, o Pikachu falou sobre isso, que agora, parceiro, é ganhar. Jogar bem ou não é algo que virou secundário. Vamos colocar na tela.
5: Dois treinos com o Carpini e eu acho que a gente conseguiu produzir o que ele pediu contra o Santos. Então eu acredito que com esse tempo de 15 dias aí treinando, acredito que a gente possa ter evoluído em vários outros aspectos, colocar em prática tudo que a gente trabalhou durante esse período aí de data FIFA. Independente se jogar bem, se jogar mal, o importante agora nesse momento é conseguir os 3 pontos que a gente tanto precisa.
2: Meu momento, Saulo Zaire.
3: Ai.
2: Eu só vou me surpreender positivamente.
4: Com quem? Com o Pikachu ou com o Remo?
2: Com o Remo. Eu só vou...
4: Pensei que era com o Pikachu.
2: Não, também. Eu só vou me surpreender positivamente. Porque assim, vamos lá. Se o Remo hoje chegar e jogar mal contra o Santos, vai ser alguma... Perdão, contra o Grêmio. Vai ser uma surpresa? Porque assim, jogar mal, que eu digo, é aquele futebolzinho sonolento, tocou pro lado, mas foi olho no olho... Mas foi, tu tá entendendo? Se o Remo chegar a ganhar o Grêmio
3: jogou
2: hoje...
3: Jogou de igual pra igual.
2: Aí eu tô te falando, vai ser minha surpresa positiva. Porque, vamos lá, criamos alguma expectativa... Eu não vou falar criamos, eu vou falar eu. Eu criei uma expectativa naquele período de Copa do Mundo. Porque o Remo encerra fazendo ali uma pontuação interessante antes da Copa. E a gente pensou, poxa, com o Léo Condé tendo tempo pra trabalhar, talvez a coisa volte melhor. Criamos expectativa... nos decepcionamos.
3: É, bora voltar a filosofar sobre o tempo, né? Porque
4: quem
3: teoricamente...
4: Quem criou essa
2: expectativa, né? Eu não, mas é por isso que eu trouxe pra mim a responsabilidade.
3: Porque teoricamente o tempo era pra ser bom, né? O tempo era pra estar a favor. Vamos lá, você recebe, você chega numa equipe que não foi montada por você. Talvez nem seja o esquema que você gosta de jogar. E aí você precisa fazer modificações. Você tem um tempo pra isso, ou seja, não tem sequência de jogos? Teoricamente era pra ser favorável. Eu te confesso que eu fiquei na expectativa de o Remo tem que sobreviver até a pausa para a Copa do Mundo. Durante a paralisação, o Léo Condé vai conseguir fazer seu trabalho em paz e o Remo volta pelo menos mais forte ou competitivo. Não foi assim que aconteceu, mas teoricamente o tempo é para ser favorável.
4: O Remo começou muito mal a Série A, com pinta de rebaixado. O Léo Condé veio, melhorou, deu uma equilibrada no time, no elenco. A equipe azulina teve boas vitórias, principalmente fora de casa, né? Teve também aquela última diante do São Paulo. E assim, Danilo, brincadeiras à parte, não tem problema nenhum. A Liane, o Saulo, o Danilo, o amigo ou a amiga de casa criaram expectativa. O negócio é a gente ser refém dela. Ou então tem um cálculo equivocado em relação ao que pode vir pela frente. Tivemos a parada para a Copa do Mundo. Eu até conversei com a dona Liane Coelho na Rádio Clube, talvez aqui no Jogo Aberto, que talvez alguns torcedores estivessem depositando uma confiança maior do que o necessário nesta paralisação, para o Léo Condé trabalhar, melhorar o time, a diretoria e o mercado do jeito que a gente estava imaginando. Tudo isso não aconteceu. O Remo aparentemente voltou pior do período do Mundial de Seleções. Agora amarga aí um virtual rebaixamento. E assim, Danilo, o Remo tem tudo para vencer hoje. Se vai jogar bem é uma outra história. O Grêmio é um time extremamente acessível, claro, como todos, merece respeito. Eu acho que tudo pode acontecer no Mangueirão daqui a pouco. Uma vitória do Grêmio, uma vitória boa do Remo, não jogando tão bem, mas tendo uma atitude de Remo ali, sendo pontual, sendo letal, né, no setor ofensivo. E um empate agitado ali com um 2x2, um 3x3. É um momento desesperador para quem acha que o Remo tem condição de se manter ali com um 2x2, um 3x3. É um momento desesperador para quem acha que o Remo tem

0: A gente ainda fala do Clube do Remo, trazendo para você, azulino, a lista de jogadores relacionados para a partida de hoje à noite. Foram 22 atletas relacionados e a gente pode colocar algumas surpresas nesse pacote. Um por uma presença, outro por uma ausência. De cara, quando a gente começa a ler essa lista, Andrés González. Cara, o torcedor que não tá ligado, a gente falou o nome desse atleta há algumas semanas aqui. Andrés González, o torcedor que acompanha todos os jogos, Remo e Amazônia no Baenão. O Remo leva um gol no início da partida, num lance em que um sassariqueiro pelo lado direito atrapalha a zaga do Remo, sofre o pênalti, vai lá e faz o gol de pênalti. Andrés González, colombiano, jogador de 19 anos, acaba o Campeonato Paraense, o Remo contrata esse atleta para figurar a sua categoria de base. E esse jogador está se destacando no sub-20 do Clube do Remo e não vou dizer que vai entrar, mas está aparecendo aí nesse banco de reservas do Clube do Remo hoje, pelo menos. Eu até brinquei na época, o Tico vai ser utilizado? Caramba! Tico, bate um papo com o Carpini, dá uma dica sobre a galera lá da base. Tá aí. Colombiano.
1: Acho que rolou essa conversa.
0: Pois é, tá aí o colombiano Andrés González figurando a lista de relacionados. No mais, todo mundo que a gente já está acostumado, além de Eduardo Melo, voltando a figurar aí no banco de reservas do Clube do Remo. Tava esquecido.
1: O Veda fora, né?
0: Pois é, tá suspenso, né? O Eduardo Melo, por exemplo, quando o Remo naquela pausa de Copa vai para Itu para fazer um jogo treino, além de passar uma outra parte da intertemporada, ele sequer foi para o interior de São Paulo. Tá relacionado. Agora, tem uma ausência aí, que é do camaronês Chamba. Existia a expectativa do Chamba ser relacionado até de ser titular na partida de hoje. E aí, Saulo Liane, vamos por partes. Presença de André González e presença de Eduardo Melo. Vocês acham que é só aquela questão de tá aí, acionado só em último caso, ou podemos ter surpresas nesse formato de jogo do Clube do Remo com a entrada desses dois aí?
1: A coletiva do Pikachu que a gente acompanhou agora, vendo ela toda, né, que é mais extensa, ele cita, inclusive, algumas modificações que foram treinadas principalmente no meio de campo, né? Ou seja, deu a entender que, de fato, nesses dias aí, o Carpini fez ajustes e ajustes. Lembra quando a gente falou daquela paralisação e o Léo Condé estava à frente da equipe, falamos inclusive sobre o Zé Ricardo em alguns momentos aparecendo como ponta, enfim. A tendência é que justamente aconteça isso, de um Carpini fazendo sim modificações. Já começaram as modificações táticas, né, no jogo ali contra o Santos, aquele losango que a gente debateu várias vezes aqui, que na minha concepção, Saulo, deve acontecer de novo, mas com peças diferentes, né, até por conta da ausência do Zé Welison, mas eu acho que essa é a tendência. Agora vejo que nomes como do David Braga, do Andrés González aparecendo, podem ser opções em um segundo tempo ou na hora de fazer modificações. Para mim, não seria surpresa.
2: E assim, Liane, imagina um Jajá que está voltando de contusão, está sendo questionado aí por alguma coisa relacionada à falta de uma vontade total de voltar à equipe. Imagina o Jajá, artilheiro da equipe, vendo o Andrés González sendo relacionado. O
0: querendo.
2: Cara que ocupa a mesma faixa de campo, 19 anos, alto, forte, cara de fazer vai e volta ali pelo lado esquerdo. Isso já gera uma sombra e tira o Jajá de uma zona de conforto. Estou fazendo um recorte. Outra coisa, Léo Andrade. Ah, o Léo Andrade não serve, ele é isso, ele é aquilo. Imagina...
0: Ele é o Saulo jogando.
2: É, imagina o companheiro. Hoje a tendência é de Marlon e Zé Ivaldo na zaga. Imagina esses dois, que são questionadíssimos, vendo o Léo Andrade babando nos treinos, depois da chegada de um novo técnico. Isso tudo gera, ou pode gerar, uma concorrência muito interessante. O Marcelinho treinou como ponta, como lateral. Não sei como é que vai ser essa parceria com o Pikachu. Vitor Bueno, que é um referencial técnico da equipe, também está vendo todas essas chegadas e pode sair de uma zona de conforto ou simplesmente chamar a responsabilidade. E um outro nome que me chama a atenção é o próprio Eduardo Melo, porque você não tem o Poveda, que já se mostrou um jogador de Série B, com todo respeito ao profissional, e não tem demérito nenhum em um cara ser um jogador de uma segunda divisão nacional, mas você vê o Poveda suspenso, o Talhari questionado e o Eduardo Melo com todo o seu poderio físico, caso esteja apto, voltando a uma
0: bola
2: relação...
0: aérea, né? Uma referência de bola aérea.

0: que o Remo não tem.
1: Exatamente. Aí você vai gerar concorrências. Se eu sou um lateral direito titular, a Liane é a lateral direita reserva, a gente vai se olhar assim, rapaz, será que o técnico vai colocar ela? O que, que o Danilo está pensando ali enquanto treinador? Enfim, tomara que isso tudo seja verdade, né? Não que eu queira ser dono da verdade, mas o Remo tenha boas concorrências, jogadores que estão confortáveis com contratos longos saiam desta zona, os novatos ou noviços, como diz o meu pai, cheguem chegando, o Remo tem uma boa coletividade e vá para cima do Grêmio, com todo respeito ao tricolor gaúcho.
0: Ó, o Andrés Gonzalez, ele já jogou pelo profissional do clube do Remo, tá? Na Copa Norte, no jogo contra o Porto Velho. Ele teve a oportunidade de 7 minutos naquele momento ali, muito pouco, né?
1: Logo mas... na chegada, então, ao Remo,
0: exato,
1: né?
0: Exatamente. Depois do Campeonato Paraense, que ele joga pelo Amazônia, como eu falei. Segundo os dados dele aqui, né? Como eu disse, ele era colombiano, né? O Andrés Gonzalez, 20 anos, né? Já tá jogando aqui pelo nosso futebol paraense. Um jogador que, ele é aquele canhoto que joga pela direita, geralmente, tá? Sassariqueiro, como eu falei, tudo mais. Andrés Dionísio Moreno Gonzalez, enfim, pode surgir. E o Tchamba, cara? Olha... Parece que a ideia era uma força-tarefa e tudo mais, mas...
2: montada, né? Uma estratégia para trazer o Tchamba. Agora eu vou trazer essa aula que eu trouxe ontem. Aqui
1: eu posso falar que eu sonhei sobre o Tchamba?
0: Ixi, Maria.
2: Rapaz.
1: Eu sonhei, por isso que eu tô com essa cara de sono para variar, eu sonhei que o Tchamba chegaria direto para a concentração e falaria assim pro Thiago Carpini: professor, estou pronto. Só sonhei, tá?
0: Mas ele não tá entre os relacionados, isso muda alguma coisa?
1: Isso é uma lista, uma mera lista.
0: E que não quer dizer nada?
1: Não sei se quer dizer
0: não,
1: muita coisa.
0: Não, o que eu tô
1: coisa.
0: Falando é o seguinte, ela não é oficial, mas... você não manda isso pra CBF.
1: Não,
0: se
1: não,
0: você quiser
1: é.
0: Colocar alguém, sim, retirar sim. Alguém, não muda
1: é
0: nada.
1: É uma comunicação pra opinião pública esportiva. Imagina
0: se e que
1: o
0: nem
1: seu...
0: sempre é feita, né?
1: Imagina que o Danilo... Olha, o pessoal já tá ligando aqui.
2: É o Tchamba?
1: Não. Imagina
0: pode ser o Jajá, que ele tá mandando uns recados.
1: Imagina, Liane, falando sério aqui pra galera. Eu sou o Thiago Carpini, eu preciso vencer o jogo. Meu melhor zagueiro não participou da última partida pela seleção do país dele. Chega zerado, diz que quer jogar. Eu vou pensar, coloco ou não coloco? Eu colocaria.
0: Mas ao mesmo tempo eu vou botar um outro, seu advogado do diabo aqui, o seu diabinho. Mas ao mesmo tempo ele não treinou o tempo todo.
1: Ele não treinou com o grupo, mas ele vem treinado.
0: Beleza.
1: Na seleção.
0: Pois é, mas aí ele atravessou o Atlântico, né?
2: Ai, mas aí eu acho que dentro...
1: Que tu falou,
0: eu tô falando isso
2: pegando
0: em cima daquela
2: frase,
0: administração de elenco.
2: Pegando a frase do Saulo aqui de opções questionáveis, no caso Marlon e Zé Ivaldo. Ontem estava debatendo sobre Zé Ivaldo e a outra opção.
1: Matheus Felipe que tá machucado.
2: É, numa entrada do Tchamba, se seria Zé Ivaldo ou Marlon. É uma conversa meio que...
0: Quem sairia?
2: Meio maluca, assim. Mas eu acho que você tendo Marlon e Zé Ivaldo, o Tchamba chegando com o meu departamento médico, falando, olha, tá tudo bem? Eu acho que não se debate muito isso, não. Se o Tchamba vai ser titular, se o Tchamba vai entrar no jogo ou não. Eu, Carpini, se o departamento médico diz, tá tudo ok... Eu não vou hesitar em colocar o Tchamba
1: em campo. E o Remo não tem muito tempo para essa questão aí de, o jogador tá cansado, se o Tchamba entrar aí, meu amigo, com 60% da força...
2: Quem vem jogando com o Marlon é o Tchamba, não o
1: Zé Ivaldo.
2: Ele
1: é titular mais que absoluto desse time.
0: E já encaixa. Ó, a gente tá falando do Remo, que teve esse tempo para trabalhar, mas todo mundo teve também, né? E o Grêmio aproveitou. A situação é muito semelhante. O Carpini chegou, fez um jogo pelo Leão. O Renato Gaúcho chegou, fez um jogo pelo Grêmio. E os dois aproveitaram bem esse espaço aí de data FIFA. Inclusive, o Grêmio chegou mais cedo em Belém. Coloca o Renato Gaúcho na tela.
3: Eu já estive lá em Belém com o Vasco, do Rio de Janeiro. Foram 3 horas e pouco. É uma viagem cansativa. E nós já tínhamos ido 2 dias antes. Imagina daqui do Sul. Com certeza aí vai dar na base umas 5 horas de viagem. Mais tempo para estar juntamente com o grupo, para eles se alimentarem melhor, para eles descansarem mais, para que eu possa passar alguns vídeos e para preparar ainda melhor a equipe para enfrentar a equipe do Remo. Então, em todos os aspectos foi bom, porque, como falei, isso tudo, vídeos, concentração, alimentação, descanso e o grupo todo junto.
0: Grêmio que chegou cedo a Belém, que treinou na Curuzu e que vai ter o paraguaio Vila Sante, que estava defendendo a seleção dele. Jogo que aconteceu nos Estados Unidos. Força-tarefa, R$200 mil colocados aí para alugar o jatinho da dona Leila Pereira, né? E o homem veio direto para Belém e a tendência é que ele seja, inclusive, titular.
1: Ele não jogou o último jogo, o Vila Sante.
0: É, mas veio de lá dos Estados Unidos, né? Tava com o grupo.
1: Mas vai jogar. Pois ele é um referencial técnico, às vezes, Liane, aquele travesseiro com aquele edredom. Parece até que ele foi lá no vestiário fazer o 0-2 ou o 0-1. Mas o Vila Sante, se a bola estiver no pé dele, ele pode ser um problema para o Remo hoje. E assim, não jogou, tem a questão da viagem, isso pode ser atenuado, desde que o cara faça um bom descanso com uma alimentação interessante. E se, repito, o Vila Sante jogar, é um problema ali para o meio de campo do Remo, que não terá o Zé Welison suspenso hoje.
0: É, falando em problema para o Remo, a gente tem aí o Carlos Vinícius, né, atacante do Grêmio, que está fazendo gol de tudo quanto é jeito, apesar da fase do Grêmio. E para o torcedor se ligar também, né, a Muzu. É outro que, meu irmão, é uma fumaça desgraçada. E cá pra nós, Liane, Saulo, a gente não vai falar do trabalho de agora do Renato Gaúcho. Mas o Renato Gaúcho não faz time pra ser reativo, não faz time pra dar bola pra adversário, seja em casa, seja fora dela. Então aí, vamos dizer assim, gera mais argumento em cima da fala do Saulo hoje de um jogo aberto dos dois lados.
2: É, eu imagino, Saulo, um Grêmio, sim, buscando ter a posse de bola, trabalhando com a posse de bola, até pelo aspecto individual, jogadores pontuais ali que conseguem se destacar. E aí é que vem, se você fica com a posse de bola, você pode fazer o que o Remo fez contra o Santos, de obrigar o adversário a ficar trocando passes por conta do formato feito ali no meio de campo. Você pode explorar as costas dos teus laterais adversários ou da zaga, porque o time avança, sente liberdade aí pra frente. Ou você também pode forçar ali um contra-ataque, num erro, numa troca de passes que não sai conforme o combinado, os erros que podem acontecer durante a partida. Para mim, um Remo reativo, levando em consideração que vai ter um Grêmio que vai ter a bola no pé, vai querer administrar o jogo, vai querer construir jogadas. Um Remo que a gente já arriscou aqui no formato de jogo em outros momentos. O tal reativo, o contra-ataque, povoa no meio de campo,
0: agora,
2: deixa Talhari,
0: é outro,
2: ou,
0: né,
2: deixa Talhari ou quem estiver ali ao lado dele, se o Jajá entrar, enfim, que seja, para ter a liberdade do meio para frente.
0: Hein, agora o discurso interno é outro, é de um Remo que vai querer ficar com a bola. Agora tem o discurso e tem a prática.
1: Danilo, assim, o Grêmio, ele deve ter mais posse de bola, mas também não será
0: não vai amassar o Remo.
1: Porcentagem alta.
2: Por isso o jogo em aberto, né?
1: Não vai ser aquele tic-tac. O Remo, por jogar em casa e precisar do resultado, ele vai se esforçar para valorizar a posse da redonda. Isso vai equiparar as forças. E assim, vendo a prévia, principalmente de acordo com o Cacheado na Rádio Clube, você ter, pensem comigo, um Leonel Pico, um Patrick, um Vitor Bueno, você não vai ser prioritariamente
0: reativo. Zé Ricardo fora do time?
1: Pois é, pelas prévias, né, Danilo? A gente não acompanha os treinos. Eu não tiraria o Zé Ricardo.
0: Também não.
1: Tá?
0: Principalmente para colocar o Patrick.
1: Mas caso,
2: peca na marcação.
1: Caso Pico, Patrick e Vitor Bueno formem um tripé de meio campo, acho que é uma proposta. Não, ninguém marca, beleza, mas já que ninguém marca, eu vou usar o que eu tenho de melhor desses três para se aproximarem e talvez valorizarem a posse de bola. É só o que eu penso, mas repito, no meu time o Zé Ricardo não sai.
0: É, o meu também não. Mas não é nem porque ele está jogando muito, é pelo que não tem também.
1: E ele corre por vários colegas.
0: É isso. Ó, vamos mudar a página aqui e falar de Paysandu, Papão da Curuzu, que está vivendo uma semana de expectativa, uma semana de que eu estava... Não acreditava em nada, de repente eu comecei a acreditar em tudo, enfim, pensando na reviravolta. E quem falou com a imprensa foi o Pablo Alcântara, o Pablo Baianinho. E ele tá com expectativa de aeroporto cheio amanhã e arquibancada cheia em Brusque. Coloca o Pablo na tela.
4: A todo apoio agora será muito bem-vindo, né? Porque a gente sabe que o torcedor é total diferença em um clube gigante, igualmente a esse. Então a gente espera, sim, o torcedor presente com a gente, tanto no aeroporto quanto lá em Brusque, para nos empurrar, e a gente sabe a diferença que eles fazem. Então é o jogo da nossa vida, é o jogo da vida deles, é o jogo da nossa vida mais ainda. Então a gente vai em busca firme e a gente espera o torcedor junto com a gente também. Não só em casa, mas também fora de casa. Eu tenho certeza que eles vão estar lá para nos apoiar.
0: Ó, o embarque do Paysandu é amanhã às 2h30 e a tendência é que o aeroporto esteja cheio para dar aquele último apoio, aquele último incentivo. Isso para quem não vai lá para Brusque, né? Muita gente vai emendar para lá para Brusque. Tem a galera, né, os paraenses que moram em Santa Catarina. Ó, exatamente um visitante o Paysandu não vai ser. Eu imagino que a galera do Brusque vai encher. Mas a torcida do Paysandu vai fazer a parte dela. Então, pelo menos nesse aspecto, apoio não vai faltar, como está na nossa tarja, Liane.
2: Naquele momento de classificação ainda da primeira fase do campeonato, nós acompanhamos vários jogos do Paysandu jogando fora de casa e tendo torcida presente. Né? Então, num jogo decisivo como esse, da forma como aconteceu também, a tendência é são ônibus aí com torcedores indo, a galera mais próxima comparecendo. Então, honestamente, eu acho que jogar fora de casa em termos de não ter o torcedor, para mim não vai ser um problema para o Paysandu.
1: E o detalhe, Liane, o Pablo Baianinho Alcântara, ou Santos, o Pablo que a gente viu aí na entrevista
0: Santos
1: coletiva.
0: Santos também, é?
1: É, tem Santos.
0: Vixe Maria.
1: No SofaScore, eles colocam Pablo Santos. Poderia ser o Pablo do Arrocha também, lá, né, Liane?
2: É teu local de fala já, né, Sal?
1: Mas ele virou sujeito homem desde a chegada do Mazola, né, cara? Porque com o Júnior Rocha ele oscilava bastante, às vezes nem era utilizado. Com o Mazola, ele faz um trabalho interessante ali, porque ele recua pro Caio Melo subir, ele faz uma parceria com o Edilson e ele, se a gente for perceber, Liane, ele joga entre o Pedro Henrique, que estará fora, e o Marcinho. Ou seja, até sem a bola ele faz um papel interessante. Não estou dizendo que ele tem que ser convocado pelo Ancelotti na próxima data FIFA. Eu não traria o Baianinho, que estava encostado no Vitória, mas com o Mazola, sim, ele deu uma melhorada nessa engrenagem, principalmente naquele lado direito ofensivo, tirando alguma carga extra do senhor Marcinho.
2: E aí puxa o volume de jogo, né?
0: Sim. O Pablo ele está sendo meio que um carregador de piano nesse time do Paysandu de hoje. Eu pergunto, ele é a cara desse novo Paysandu com o Mazola? Ele é, vamos dizer assim, o diferencial tático. Diferencial tático que o Mazola trouxe e que está gerando isso tudo no Paysandu?
2: Sim, tanto que nessa ausência do Pedro Henrique ficou a dúvida de como seria o desenho do Paysandu para o próximo jogo, né? Seria mudar de formato ou não. Caso mantenha o mesmo formato, o mesmo esquema tático, eu até imagino o Pablo caindo mais no meio, como ele já estava no outro jogo, sem a responsabilidade de ir para a ponta. E aí tem uma opção de Thalisson, Tylon, enfim, quem o Mazola julgar necessário. Até porque foi esse trabalho que ele fez, né? Ponta, meio, meio, ponta. E aqueles os primeiros jogos do Pablo, eu falei várias vezes, Saulo, que apesar da estreia dele ter sido com uma vitória da forma como foi, o futebol dele em si ainda não tinha engrenado.
0: Achei meio afoito.
2: Principalmente da forma como ele veio. Ele veio como o meia para ajudar ali o Marcinho, quem sabe um possível substituto na hora de poupar o Marcinho. E ainda assim o Marcinho estava jogando na fadiga da fadiga porque não tinha esse substituto. Nesses jogos com o Mazola, mesmo ali no empate contra a Inter de Limeira na Curuzu, eu já vi um Pablo assumindo mais a responsabilidade de volume de jogo. Na última partida, tendo
0: Motorzinho.
2: o Marcinho administrando, ainda mais. Né? Então eu acho que esse Pablo com o Mazola, ele é muito diferente do Pablo que a gente viu quando chegou aqui.
1: E assim, Danilo, já me antecipando, não tem muito o que inventar para esse time do Paysandu em condições normais para o jogo de sábado. É o Castro do lugar do Pedro Henrique, Caio Melo ali que está com moral, né, depois de fazer gol, fazendo uma volância e chegando como um meia. Marcinho, Pablo Baianinho, dois atacantes. Paysandu tem que gerar equilíbrio, gerar jogo ofensivo e defensivo. A partir daí, você também não vai fazer grandes mudanças. E eu, Saulo Zaire, na minha prancheta, aliás, eu estou sem prancheta há muito tempo, porque fui lesado aqui neste estúdio por uma pessoa, mas manteria, melhor dizendo, o Bruno Bispo ali até para dar uma consistência defensiva ao lado dos dois zagueiros e projetar o Edilson.
0: É isso, vamos pro nosso intervalo aqui no Jogo Aberto Paraí. A gente já volta ligando pro ganhador do ingresso do Clube do Remo. Então, celular na mão, não saia daí.
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0: Muito boa tarde, meus amigos e amigas, sejam todos bem-vindos. Nós estamos dando início a partir de agora, aqui pela nossa TV RBA, canal 30.1, o nosso jornal, o trabalho do grupo RBA, de Dom Eliseu, Ulianópolis, Ipixuna do Pará, Irituia, Mãe do Rio, Aurora do Pará, toda a turma conectada com a gente na notícia, na informação. Gabriele Bezerra, Pedro Edivan, junto com as imagens de Cleiton de Castro Glória, senhor Antônio Jackson Miranda e na edição das imagens. Edição das imagens, senhor Ellison Felipe, lá na Rádio Clube, que está transmitindo ao vivo agora com a gente, está Carlos Murilo, o Rambo. As nossas pautas, as matérias e as redes sociais, quem trabalha com a produção é Eridan Carolina. E nós estamos agora dando início com essa imagem. A imagem que você está vendo agora é lá da cidade de Mãe do Rio. Porque lá em Mãe do Rio, fuga e confronto com a PM, Polícia Militar, terminaram em morte. Um confronto. E a Gabriele vai trazer para a gente: o homem foi socorrido, levado para receber atendimentos médicos, mas não resistiu aos ferimentos. Aí está a arma que ele estava utilizando. A polícia reagiu à injusta agressão e o caso terminou com o final da vida deste nacional. Além disso, eu quero falar de fé e tradição que atravessam gerações. O Círio de Nossa Senhora de Nazaré, a Gabriele Bezerra, vai trazer para a gente essa notícia, a informação dessa festa católica incomparável em todo o mundo. Gabriele contará para a gente. E nós vamos falar também da superintendência da Sétima RISP. O doutor Cristiano Nascimento, ele vai falar sobre o desaparecimento do senhor José Neto, José Carvalho dos Santos Neto. A família apreensiva, os amigos apreensivos, todos estão em busca do senhor José Neto. Corpo de bombeiros, cães farejadores que vieram de Belém do Pará, tudo está sendo colocado nessa missão para encontrar o corpo, encontrar a pessoa, seja viva ou morta, porque até a própria família está desesperada. E a gente vem anunciando faz muito tempo, e cada hora que passa, cada dia que passa, já a esperança de muitos. Eu estive conversando com eles, com a família, estive conversando com parentes. Cada momento que passa, vivo ou morto, o corpo desse homem, ele tem que aparecer, esse homem tem que ser encontrado para terminar com o sofrimento, a dor daqueles que estão buscando. Então, nós unimos as forças, unimos o grupo RBA, a imprensa. Olha, inclusive teve essa coletiva hoje, e eu vou trazer daqui a pouco. Nós não podemos, por favor, sociedade, se você tem alguma informação, nós queremos que a família possa encontrar esse homem. E a gente sabe que vai passando o tempo sem notícias. Muitos vão enviando mensagem, vão falando, e o sofrimento aumenta. Então, se você está agora assistindo, coloca a foto, por favor, Erison. Nós precisamos encontrar esse senhor. Nós precisamos dar uma resposta para a família. Aí está, José Carvalho dos Santos Neto está desaparecido há 5 dias. 5 dias. corpo de bombeiros atrás. Nós precisamos encontrar esse Senhor. Quanto mais tempo passa, a aflição, a dor toma conta. E nós precisamos, a família, eu estive conversando com os familiares, filhos, e quanto mais passa o tempo, maior a dor e a tristeza. Ele desapareceu no dia 2 e ele saiu de sua residência às 6h20 da manhã e de lá para cá não há notícias. Segundo informações, ele foi visto a última vez próximo à colônia do Uraim. Então, qualquer informação é válida e bem-vinda. Entre em contato com a família, entre em contato com a polícia. A polícia 181 e 190, para trazer qualquer informação sobre o senhor José Carlos dos Santos Neto. E nós vamos trazer daqui a pouco, o Pedro vai participar ao vivo aqui comigo e vai contar mais detalhes dessa situação que causa uma aflição, uma dor tremenda na família, nos amigos, nos parentes desse homem. E você é o nosso convidado, coloca o telefone nosso, por favor, Elisson. O telefone para que você possa entrar em contato com a nossa TV RBA. O número é 985565631. Envie sua mensagem, envie o seu áudio, a sua fotografia. E se você tem alguma notícia do senhor José Carlos dos Santos Neto, José Carvalho dos Santos Neto, nós estamos com esse número que está aparecendo aí. Envie uma mensagem agora, por favor. Envie uma mensagem ao nosso programa Bora Cidade Paragominas. Nós estamos ao vivo e estaremos aqui transmitindo tanto pelo canal 30.1 como também no YouTube RBA TV Paragominas, Facebook RBA Paragominas Oficial. Todas as matérias estarão publicadas daqui a pouco no nosso Instagram, @ RBA TV Paragominas. Aqui está o aplicativo da rádio para você ouvir todos os dias a partir das 5 horas da manhã. 12h25, Elisson, vou dando início à programação. A primeira matéria com Gabriele Bezerra é sobre a fé, é sobre a esperança, a renovação da força católica.
1: Há mais de 2 séculos, Belém vive uma tradição que atravessou gerações e se tornou um dos maiores símbolos de fé do Pará. O primeiro Círio de Nazaré foi realizado no dia 8 de setembro de 1793. Desde então, a devoção à Nossa Senhora de Nazaré passou a fazer parte da história e da identidade do povo paraense. E na noite de terça-feira, no dia 6 de outubro de 2026, a tradição ganhou mais um capítulo. A primeira missa oficial do Círio de 2026 foi realizada às 6 horas da tarde, na Basílica Santuário de Nazaré. A celebração foi presidida pelo arcebispo metropolitano de Belém, Dom Júlio, e reuniu fiéis em um momento de oração, agradecimento e devoção. Após a missa, as luzes da fachada da Basílica foram acesas, em um dos momentos mais simbólicos da noite. Na Praça Santuário, o público também acompanhou o show gratuito, Benedito Encontro, que reuniu música, cultura e devoção. Uma noite que reforçou a força de uma tradição que há mais de 230 anos faz parte da vida dos paraenses.
0: O Círio de Nossa Senhora de Nazaré é o Natal católico paraense. As famílias que visitam o estado e que vêm de vários lugares do Brasil, do Pará e do mundo. E é inevitável, é impossível você que participa não se emocionar, não receber essa renovação no coração. 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
0: Nós estamos com 12 horas e 28 minutos. O nosso jornal Bora Cidade Paragominas é transmitido diariamente de segunda a sábado para todo o estado do Pará, o Brasil e o mundo. Tudo que você também pode assistir através das nossas redes sociais. A foto que você está assistindo agora aí é desse homem chamado José Carvalho dos Santos Neto. Ele está desaparecido há 5 dias. 5 dias, a família, amigos, parentes, todos estão desesperados querendo notícias. E eu daqui a pouco vou trazer Pedro Edvan ao vivo comigo, vai contar como está o andamento do trabalho das buscas e também da Polícia Civil.

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0: A Polícia Civil está trabalhando e investigando o caso. Bombeiros vieram de Belém do Pará, inclusive com apoio de cães farejadores. Tudo para encontrar José Carlos dos Santos Neto. E quanto mais tempo passa, a família mais sofrida está. E aí, eu já estive conversando com parentes, com amigos, recebi ligações que eles, infelizmente, sabem da dificuldade que é encontrar José Carlos vivo. Mas mesmo assim, a esperança segue viva. Então, você que está assistindo agora o jornal, você que está assistindo Bora Cidade Paragominas, você pode ajudar a encontrar esse homem. Coloca o telefone nosso, por favor. Eu quero receber sua mensagem agora, 985-56-5631. Faz 5 dias que esse senhor está desaparecido. 5 dias que o corpo de bombeiros, que os seus amigos saindo madrugada adentro atrás de encontrá-lo. E a polícia, inclusive agora, neste momento, eu vou ter a participação, o Pedro Edivan vai trazer a entrevista do Dr. Cristiano Nascimento. Ele é o superintendente da 7ª RISP, a Polícia Civil. E a gente vai agora ver o andamento das investigações na palavra do Dr. Cristiano Nascimento.
1: Quarta-feira, 7 de outubro de 2026. Hoje é o 5º dia do desaparecimento de José Neto. Familiares e amigos, junto com as autoridades, continuam fazendo buscas e a Polícia Civil investigando. Nós estivemos conversando com Cristiano Nascimento, superintendente da 7ª RISP, que dá detalhes das investigações que estão acontecendo no município sobre esse desaparecimento.
2: O desaparecimento foi registrado no sábado, né? De lá para cá, a Polícia Civil já tem atuado aí em diligências complementares a fim de localizar, né, o paradeiro deste desaparecido. O procedimento foi instaurado pela 13ª Seccional, uma vez que a gente não tem uma materialidade que indique a possibilidade de homicídio perpetrado contra este desaparecido, apesar de também estar sendo investigado essa linha possível aí de fato acontecido. De posse disso, a gente espera também a atuação do NAI, que é o nosso núcleo de apoio à investigação, à inteligência policial, que vem trabalhando outras informações que possam ser repassadas a elucidar este caso. Se, infelizmente, a gente tiver um mal maior, que seria o encontro deste corpo por morte violenta, sim, será transmitido à Delegacia de Homicídios de Paragominas para conclusão. Mas, como eu informei, isso é apenas uma linha de investigação. Não podemos supor a morte desse desaparecido até que a gente tenha uma materialidade concreta deste fato. O certo é que a Polícia Civil já tem procedimento instaurado, equipes da Superintendência, do NAI e da 13ª Seccional atuam de forma conjunta na busca de encontrar o paradeiro dessa pessoa desaparecida.
1: Doutor Cristiano, pode-se falar numa das linhas, ou é muito prematuro, desse desaparecimento por conta de cobrança de valores?
2: A família repassou aí as atividades do desaparecido. Esta é uma das hipóteses, né, que pode ser trabalhada. A equipe policial das 3 unidades já tem ciência desse fato. É uma possibilidade bastante grande, por assim dizer, mas como eu informei, nenhuma hipótese pode ser descartada.
1: Como a população, os moradores de Paragominas podem contribuir com as investigações?
2: Bom, a imagem e o fato está sendo bastante divulgado a nível de rede social. Se alguém o reconhecer ou tiver qualquer situação que possa auxiliar as equipes investigativas da Polícia Civil, entrar em contato pelo 181 ou então diretamente na unidade policial, repassando essas informações para que a gente possa ter a conclusão deste fato o mais breve possível.
0: 12 horas e 39 minutos, a utilização inclusive de drones, cães farejadores, a presença do Corpo de Bombeiros, amigos do grupo, legendários também, gente que está toda abocada atrás de encontrar o senhor que está desaparecido há 5 dias. Dr. Cristiano Nascimento foi muito claro. Várias linhas de investigação, inclusive talvez um crime, porque a investigação da polícia ela está nas mãos do núcleo de inteligência. Se tiver talvez alguma outra situação que leve à necessidade de entregar o caso a homicídios, de acordo com o andamento de todo o processo que a gente está vendo, também pode acontecer. Eu, o que chamo é sempre a sociedade, você que está assistindo, ouvindo a gente, talvez através da Rádio Clube, a 89.1 FM. José Carvalho dos Santos Neto está sendo buscado. Ele está desaparecido há 5 dias. A Polícia Civil, se você tem qualquer tipo de informação, 181 e 190, no mais alto anonimato, tudo vai ser deixado de uma maneira anônima, a sua denúncia. Ou se você quiser enviar uma mensagem para esse número que vai aparecer aqui, 985-56-5631. Várias linhas de investigação, a utilização de câmeras de segurança, até a informação repassada pela empresa telefônica que era utilizada, também está sendo tomada agora. A informação, porque o telefone ele pode passar a informação do local onde ele passou, onde ele foi ligado, a polícia pode ter essa informação também. E tudo isso está sendo trabalhado. São 12 horas e 42 minutos. Daqui a pouco o Pedro vai participar comigo ao vivo, aqui no Bora Cidade Paragominas, e vai trazer mais detalhes do caso do desaparecimento desse senhor. Você que está me assistindo aqui na cidade de Paragominas, meu muito obrigado, no canal 30.1, todos os amigos nos bairros JK, bairros Promissão, também aqui no Camboatã, a minha amiga Maria do Socorro Araújo, Santana Lobato, o senhor João Evangelista lá no Jardim Atlântico, meu amigo Elton Moreira, o gaúcho, aqui no Bela Vista, no bairro Laércio Cabellini, está Janaína Santos e o senhor João Batista. 12 horas e 42 minutos, eu falo de SOS, pode ser? 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
0: Muito bem, 12 horas e 44 minutos através do YouTube, lá em Irituia. Quero cumprimentar meu grande amigo, querido Léo, que é o mecânico, está assistindo a gente através do YouTube. O Léo que tem seus parentes, ele é nascido aqui na cidade de Paragominas e está trabalhando em Ituia. Grande abraço, Léo, meu muito obrigado pela companhia, pela audiência e pela mensagem. Agora direto para o município de Mãe do Rio. Caso de um homem que entrou em confronto com a polícia, acabou disparando contra os policiais militares, foi socorrido e não resistiu aos ferimentos e faleceu.
4: Uma denúncia de tráfico de drogas levou a equipe da Rotan até o bairro Castanheira, em Mãe do Rio, na noite de terça-feira. Durante uma abordagem, um homem teria fugido pelos quintais, segundo a Polícia Civil, carregava uma arma de fogo. O cerco foi fechado e foi durante a tentativa de contenção que, ainda segundo a PM, o suspeito teria reagido contra os militares. A intervenção terminou com o suspeito baleado. Ele foi socorrido, mas não resistiu aos ferimentos. Nós conversamos com o comandante do 19º Batalhão de Polícia Militar, Coronel Rodrigo Leite, que dá mais detalhes sobre esta ocorrência.
5: A denúncia foi que por volta das 18h30, uma pessoa avisou a guarnição que estava havendo um tráfico de drogas em uma casa às proximidades. A viatura ela deslocou até o local. O cidadão, quando ele avistou a viatura, ele saiu correndo para dentro da residência. Foi feito o cerco no local. Esse cidadão ele veio atirar contra a guarnição revidou a injusta agressão, veio atingir esse elemento e ele foi socorrido, mas infelizmente quando chegou no hospital já chegou sem vida. Também dentro da residência tinha uma senhora e essa senhora ela foi encontrada junto com ela cerca de meio quilo de maconha. Ela foi encaminhada à delegacia, foi apresentada e agora está à disposição. Há informações que ele já teve passagem já por sequestro e também ele era membro de uma facção.
4: O homem foi identificado como João Paulo, conhecido como Ceguinho. Segundo a PM, um revólver calibre 38 e 3 munições intactas foram apreendidas durante a ocorrência.
0: 12 horas e 46 minutos, o caso aconteceu na cidade de Mãe do Rio. A atuação da Polícia Militar no combate ao tráfico de drogas. 12h46 acabou deixando o homem ferido, ele que armado com essa arma disparou contra a polícia, tentou fugir, foi ferido e não resistiu aos ferimentos. Agora aqui, por favor, imagens. Isso, por favor, Ellison. Aqui estava reunida na manhã de hoje, aqui em Paragominas, os familiares e amigos do homem que está desaparecido há 5 dias. Daqui a pouco, Pedro, me diga, daqui a pouco ele vai, não é? Ele vai falar comigo ao vivo e vai trazer notícias sobre essa conferência de imprensa que aconteceu na manhã de hoje. E eu vou, durante toda a programação, chamar sua atenção. Se você tem notícias, envie, por favor, sua mensagem. Entre em contato com a polícia 180, 181 e 190. Daqui a pouco eu volto com Pedro Edvan ao vivo aqui no Bora Cidade Paragominas.

0: Piau 98556-5631.
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0: Nós já estamos de volta, é o Bora Cidade Paragominas, são 12 horas e 52 minutos. Coloca o Pedro aqui, por favor, ao meu lado. Pedro Edvan, muito boa tarde a você. Pedro, eu quero em primeiro lugar parabenizar a equipe, o trabalho que vocês têm feito, trazendo as matérias de toda a região, acompanhando os casos tão delicados como esse, desse senhor que está desaparecido. Pedro, meu muito obrigado. Conte pra gente o que aconteceu no dia de hoje e as novidades.
1: Muito boa tarde, Valdemar. Boa tarde a todos. Você está me ouvindo aí, né?
0: Estou ouvindo muito bem, Pedro.
1: Tá ok. Pois é, Valdemar. A nossa equipe, ela está trabalhando, levando as informações, principalmente essa situação desse desaparecimento deste homem. A gente está trabalhando na cautela, tá, para não atrapalhar as investigações da Polícia Civil, para não atrapalhar também o trabalho do Corpo de Bombeiros e muito menos passar aí energia negativas para os familiares, amigos e também as pessoas que estão acompanhando. Este homem hoje completa 5 dias que está desaparecido aqui no município de Paragominas, ali na estrada da Colônia Duraim, bem próximo ao quilômetro 9, no sítio dos amigos, né, segundo informações dos amigos e dos parentes que acabaram nos passando. Nós estivemos acompanhando desde quando este homem desapareceu, estivemos acompanhando, conversando com o corpo de bombeiros, conversando com os bombeiros que vieram, e hoje pela manhã a nossa equipe foi aí, os familiares pediram à nossa equipe, né, que chamassem também os nossos colegas de profissão das outras emissoras, que nós fôssemos na residência dele para fazer uma coletiva, né? Eles queriam conversar, queriam fazer um pedido aos moradores de Paragominas, às pessoas que estão acompanhando, que possam ajudar esse momento. Os senhores podem observar, é muita gente, até a equipe da igreja, são dos legendários, também estão, eles também estão empenhados aí também em ajudar. É um momento, nessa casa que você está vendo nas imagens, Valdemar, a comoção é muito grande, a mãe dele, a netinha, a sobrinha, filha, irmã, cunhado, cunhada, os amigos, cartazes pedindo socorro. Ou seja, é uma situação, você entra como ser humano, ali como profissional, Valdemar, mas aquele momento ali é muito difícil, para você não se emocionar, né? Nós vimos ali colegas nossos de outras emissoras que estavam ali tentando, às vezes queria cair para um choro, a gente tenta segurar, a gente mesmo, eu mesmo, sou meio sensível para essas coisas, eu senti ali um momento que queria dar uma caidinha, a gente tem que se segurar no profissional, mas é difícil, você está ali, você está participando, você está sentindo na pele o que aqueles familiares estão passando, viu, Valdemar?
0: A gente o que entende também que a polícia tem as suas linhas de investigação. Na conversa que o Pedro trouxe ainda há pouco com o superintendente, Dr. Cristiano Nascimento, a Polícia Civil está, através do núcleo de inteligência, na investigação, mas a gente compreende que quanto mais tempo passa, mais perigoso se torna todo o caso. A gente espera notícias urgentes, por favor. A família necessita sair desse giro, dessa dor que eles estão sentindo, porque ninguém consegue dormir, os amigos, ninguém consegue, a família está sofrendo. E se você tem informações, o telefone da nossa empresa vai ficar fixo agora. 985-56-56-31. Se você tem alguma informação do senhor José Carvalho dos Santos Neto, ele está desaparecido há 5 dias. O último local que ele foi visto foi próximo à colônia do Uraim, ali próximo a um sítio. Corpo de bombeiros, cães farejadores também estão sendo utilizados, amigos, os legendários, como disse o Pedro, da igreja. Gente, vocês que têm qualquer tipo de informação, viu esse homem, A polícia está investigando, usando a inteligência, usando a tecnologia, inclusive, para ver os locais por onde esse homem passou, antes e depois, talvez o telefone, qualquer situação pode ser útil, e a polícia está trabalhando nisso, Pedro.
1: Com certeza, Valdemar, e todos os familiares, como a Polícia Civil, eles pedem, você que viu algum carro em atitude suspeita, passando em algum lugar, aquele carro que não é daquele local, aquela pessoa que não é dali, que a sua câmera, que naquela data X, né, e ali do local da Colônia Duraim, no sentido da Colônia Duraim, dentro da Colônia Duraim, ou alguns bairros próximos da casa dele, ou em algum lugar que ele andava. Dê uma olhadinha na sua câmera. Não quer se envolver muito, porque tem medo de retaliação? Procure ligar 181, ligue para a Polícia Militar, ligue para a Polícia Civil, tá? Não precisa se identificar.
0: Comigo ao vivo. Eu posso chamar a matéria? Posso chamar a matéria com Pedro Edvan? Que ele vai mostrar o que aconteceu no dia de hoje, quando eles participaram desse evento de forças para a família, para os amigos e também pedindo às autoridades que não esqueçam, que não deixem de trabalhar para encontrar o senhor José Neto.
2: 5 dias de desaparecido, José Neto ainda não foi encontrado. As buscas pela equipe do Corpo de Bombeiros, amigos e familiares continuam. Os familiares então se reuniram. As buscas pela equipe do Corpo de Bombeiros, amigos e familiares continuam.

0: eu não tô, só Deus, eu tô pela misericórdia de Deus. Pedi muita força para Jesus. E Jesus está me dando essa força. Pedindo para Deus olhar meu filho, onde ele estiver. Seja com quem ele estiver, vida ou não, que Deus esteja protegendo meu filho.
1: Eu já venho desde a rede social pedindo para que as autoridades nos ajudem. A investigação ela está acontecendo, mas a gente precisa de uma intervenção maior do Estado, dos municípios, de todos aqueles que podem estar nos ajudando, porque a gente está fazendo aquilo na nossa condição física, que a gente precisa fazer em humana para encontrar o meu pai. Mas se a gente não tiver a força do Estado, dos nossos deputados federais, estaduais, do nosso governador, do nosso prefeito, a gente não vai conseguir sozinhos. Então, a gente pede um reforço maior. A gente sabe que as buscas estão acontecendo, mas a gente precisa dessa intervenção maior.
2: A gente precisa encontrar meu pai. Eu preciso da ajuda de todos, as autoridades, do prefeito, dos governadores, dos deputados. A gente precisa intensificar essas buscas, precisa intensificar essas autorizações que são necessárias. A gente precisa. É mais um dia de dor, é mais um dia que o nosso coração sangra. Eu não desejo pra ninguém passar pelo que a gente tá passando. Eu não desejo pra ninguém passar pelo que a gente tá passando. Eu preciso. Meu pai, nem seja pela última vez.
3: E uma coisa que eu peço é que se alguém fez um mal ao meu irmão, que o Senhor gere arrependimento nesse coração. E que essa pessoa venha ser tocada para mostrar onde está o nosso irmão. Que essa pessoa venha ser tocada para nos ajudar a sair dessa aflição, porque não está sendo fácil.
4: A gente está contando com o apoio da Polícia Civil, claro, dando todo o suporte para eles sobre informações, claro, dentro de nossas limitações. E continuaremos fazendo a busca por todas as regiões, né, aqui da cidade, das localidades próximas. Por isso, a gente reforça, se as pessoas de localidades próximas, cidades próximas também tiverem visto ou souberem de qualquer informação, nos ajude, nos dê essa informação.
5: Deixa o Pedro me esperando aqui, por favor, que eu quero chamar a atenção de você que está assistindo o nosso jornal. Se você tem qualquer notícia, qualquer informação sobre esse senhor que está aqui, o senhor José Neto, qualquer informação, a polícia está trabalhando, a aflição você viu dos filhos, da família, dos pais, os irmãos. A irmã foi muito assertiva com a palavra. Ela quer a informação, inclusive pedindo a Deus que ajude com que a pessoa que talvez fez algum mal para o irmão dê informações. Então é um desespero muito grande. Coloca o telefone aqui, por favor, Edson. Coloca o Pedro de volta também. Pedro, momento de muita dor. 985-56-5631. Qualquer notícia, por favor, envie aqui. Entre em contato com a gente. Nós vamos poder ajudar também essa família que está destruída, quebrada, Pedro.
6: Exatamente, Valdemar. A coletiva, os senhores acabaram de assistir. Momentos difíceis. Você vê a mãe chorando, o filho. A gente pede até desculpa ao telespectador que viram agora há pouco uma imagem de uma criancinha. A gente até tentou evitar que essa criança não aparecesse. É um sofrimento. Se é difícil para uma mãe, imagine para uma criança, né, dessa idade. Eu até pedi para o Cleiton, né, para o cinegrafista, evitar um pouco de pegar, de que aparecesse essa criança. Até porque também ela está sentindo também. Era a coisa que ela mais gostava, era esse homem, né, o avô dela.

0: entendeu? Tinha um carinho muito grande. E agora está todo mundo sentindo. A gente vai continuar acompanhando. E você, telespectador, você, ouvinte da Rádio Clube, se tiver alguma imagem, se tiver alguma novidade, nossos números estão aí. Vamos ajudar. E a gente, eu não quero nem me estender, porque a gente não está aqui para comprar algo mais, desafiar ninguém. Mas vamos finalizar a dor dessa família. Será que você que está aí do outro lado agora, você que sabe alguma coisa, vamos ajudar? Porque o sofrimento está grande, independente do que aconteceu. Mas você que está aí do outro lado, você que sabe de algo, vamos ajudar. Vamos diminuir a dor dessa família.
1: Pedro, eu lhe agradeço muito pela sua participação. Boa tarde. Amanhã nós estamos de volta e o Pedro vai continuar acompanhando detalhes. Vai tanto na Rádio Clube, nós estamos na 89.1 FM, como aqui no Bora Cidade, Paragominas. Pedro, muito obrigado e boa tarde a você e boa tarde a todos os nossos telespectadores que estiveram com a gente até agora. Amanhã nós estamos de volta. Fiquem com Deus. Um abraço. Tchau, tchau.
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0: e foi longa.
1: Eu te amo tanto.
2: Sato, me sentindo melhor, sabe? Nossa, acho que tipo, hoje é o primeiro dia assim que tô plena, assim. E eu tô muito feliz com isso, muito mesmo.
3: Hoje eu assisti um filme na Netflix, tô mantendo esse compromisso, né, de assistir.
4: Eu pensei de você vir aqui antes pra gente.
0: Eu sei o que você vai dizer quando a foto aparecer. Vai curtir, vai sentir que o destino fez nos

0: Primeiro, agradecer pela compreensão que esses tempos estão
1: sendo. Pra mim é muito foda, assim.
0: Corridos, pensar. E tal, desafiadores, e aí.
1: Que a gente não, tipo, não vai ter um mais nem outro, assim, sabe?
0: E obrigado por entender isso.
1: Essa cumplicidade, tipo, foda, assim.
2: Eu tô confuso.
1: E eu sinto que às vezes a gente perde. Quer dizer, tá perdendo isso.
0: Não sei se faz sentido.
1: Machuca um pouco, mas acho que. Acontece, sim.

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0: felicidade não é só o que a gente constrói como felicidade, né? Microsegundos é isso, né? Quando aquelas pequenas coisinhas acontecem e você vê assim como o mundo, né? A vida, o tempo, como a existência é bonita, né? E é feliz, assim, então...
1: Sei que você não gosta nada dessa história de vai e vem, tudo bem, a gente fica...

Essa sequência aqui que eu vou fazer agora, arrisco dizer que é uma das mais doídas do Alvivão. Puxa aí, pastor, vai! Jabá nas teclas.

0: canta aí que eu vou dar um gole, vai.
1: Vendaval.

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0: 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Tá gostando, gente?
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Alô, galera da Rádio Clube FM, 99 anos dessa rádio maravilhosa, tá aqui de Paragominas. E pra mim é uma honra, prazer imenso estar gravando aqui esse vídeo pra vocês. E se tem a rádio, eu acredito que tem que tocar o Maninho Vaqueiro também. Quero já agradecer e pedir de coração que toque a nossa música Vaqueirão. É uma música que tá na boca da galera, graças a Deus. Aquele abraço, Deus abençoe.

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5: Vamos lá então, gente.
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7: 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O casal foi preso pela Polícia Civil por cometer dois crimes. Quando saíram dessa residência, saíram levando...
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5: Vamos lá, participando com a gente por aqui.

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2: Agora 5 horas e 5 minutos. Boa tarde, obrigado sempre pela sua audiência. Eu sou Alex França, até as 18 horas faço companhia para você. A primeira chegando de hoje. Muito obrigado pela audiência.

0: Mais um sucesso aqui no clube. Tem Madonna, One Way. Pra você sempre curtir a boa música por aqui, né, gente? Tudo bem? Tudo certo? 5h18. Mais uma tarde bonita, 7 de outubro de 2026. Fechando o seu dia com muitas notícias. Mais uma edição do Bora para Gominas, né? Tá certo, então. E você participa comigo através do 991383697, pedindo a sua música, mandando ver seu oferecimento. Os nossos repórteres sempre atento ao que acontece em Paragominas e, claro, em região.
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0: Exatamente, né? Pra você que não conseguiu acompanhar o Bora Paragominas, ou o Bora Cidade, na verdade, o Bora Cidade ao meio-dia, na Band, você pode ouvir aqui agora as matérias principais. Acontecimentos em nossa cidade a partir deste momento, claro que sim. E você pode assistir também, além de ouvir, assistir, claro, as nossas plataformas digitais da RBA TV Paragominas, no YouTube, no Facebook ou também no Instagram. A primeira notícia, claro, chegando com Pedro Gilvan. Família de homem desaparecido em mata faz apelo em uma coletiva. A imprensa.
2: 5 dias de desaparecido, José Neto ainda não foi encontrado. As buscas pela equipe do Corpo de Bombeiros, amigos e familiares continuam. Os familiares então se reuniram para fazer uma coletiva e pedir o clamor das autoridades e também da população para encontrar o seu familiar.
3: Coração, eu estou aqui pela misericórdia de Deus. Agradeço a Jesus e a Nossa Senhora, então, essa força de vocês, essa bênção que Deus está transmitindo de ter vocês conosco, porque eu não estou só Deus, eu estou pela misericórdia de Deus. Pedi muita força para Jesus e Jesus está me dando essa força, pedindo para Deus olhar meu filho onde ele estiver, seja com quem ele estiver, em vida. Ou não, que Deus esteja protegendo meu filho.
4: Eu já venho desde a rede social pedindo para que as autoridades nos ajudem. A investigação está acontecendo, mas a gente precisa de uma intervenção maior do Estado, do município, de todos aqueles que podem estar nos ajudando, porque a gente está fazendo aquilo na nossa condição física, que a gente precisa fazer e humana para encontrar o meu pai. Mas se a gente não tiver a força do Estado, dos nossos deputados federais, estaduais, do nosso governador, do nosso prefeito, a gente não vai conseguir sozinhos. Então, a gente pede um reforço maior. A gente sabe que as buscas estão acontecendo, mas a gente precisa dessa intervenção maior.
5: A gente precisa encontrar meu pai. Eu preciso da ajuda de todas as autoridades, do prefeito, dos governadores, dos deputados. A gente precisa intensificar essas buscas, precisa intensificar essas autorizações que são necessárias. A gente precisa. É mais um dia de dor, é mais um dia que o nosso coração sangra. Eu não desejo para ninguém passar pelo que a gente está passando. Eu não desejo para ninguém passar pelo que a gente está passando. Eu preciso. Meu pai. Nem seja pela última vez.
6: E uma coisa que eu peço é que se alguém fez um mal ao meu irmão, que o Senhor gere arrependimento nesse coração e que essa pessoa venha ser tocada para mostrar onde está o nosso irmão. Que essa pessoa venha ser tocada para nos ajudar a sair dessa aflição, porque não está sendo fácil.
7: A gente está contando com o apoio da Polícia Civil, claro, dando todo o suporte para eles sobre informações, claro, dentro de nossas limitações. E continuaremos fazendo a busca por todas as regiões, né, aqui da cidade, das localidades mais próximas. Por isso, a gente reforça, se as pessoas localidades próximas, cidades próximas também, tiverem visto ou souberem de qualquer informação, nos ajude. Nos dê essa informação.
0: Tá aí, situação realmente complicada, né, gente? E esperamos que seja resolvido da melhor forma possível. Essa família não pode passar por isso. Essa aqui é a verdade, né?
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0: Vamos lá, seguindo por aqui com mais notícias. Claro que sim. Fé e tradição atravessam gerações. Está chegando o Círio de Nazaré.
9: Há mais de 2 séculos, Belém vive uma tradição que atravessou gerações e se tornou um dos maiores símbolos de fé do Pará. O primeiro Círio de Nazaré foi realizado no dia 8 de setembro de 1793. Desde então, a devoção à Nossa Senhora de Nazaré passou a fazer parte da história e da identidade do povo paraense. E na noite de terça-feira, no dia 6 de outubro de 2026, a tradição ganhou mais um capítulo. A primeira missa oficial do Círio de 2026 foi realizada às 6 horas da tarde, na Basílica Santuário de Nazaré. A celebração foi presidida pelo arcebispo metropolitano de Belém, Dom Júlio, e reuniu fiéis em um momento de oração, agradecimento e devoção. Após a missa, as luzes da fachada da Basílica foram acesas, em um dos momentos mais simbólicos da noite. Na Praça Santuário, o público também acompanhou o show gratuito Benedito Encontro, que reuniu música, cultura e devoção. Uma noite que reforçou a força de uma tradição que há mais de 230 anos faz parte da vida dos paraenses.

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0: mais um sucesso pra você, Apologize. Recebe Ramada, Clap Your Hands. Sucesso que você, claro, sempre ouve aqui pelas ondas da 89.
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0: 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Por aqui, né? 5 horas e 43 minutos. Vamos de mais notícias. Fuga e confronto com a PM termina em morte.
2: Uma denúncia de tráfico de drogas levou a equipe da Rotan até o bairro Castanheira, em Mãe do Rio, na noite de terça-feira. Durante uma abordagem, um homem teria fugido pelos quintais, segundo a Polícia Civil, carregava uma arma de fogo. O cerco foi fechado e foi durante a tentativa de contenção que, ainda segundo a PM, o suspeito teria reagido contra os militares.
3: A intervenção terminou com o suspeito baleado. Ele foi socorrido, mas não resistiu aos ferimentos. Nós conversamos com o comandante do 19º Batalhão de Polícia Militar, Coronel Rodrigo Leite, que dá mais detalhes sobre esta ocorrência.
4: A denúncia foi que, por volta das 18h30, uma pessoa avisou a guarnição que estava havendo um tráfico de drogas em uma casa às proximidades. A viatura, ela deslocou até o local. O cidadão, quando ele avistou a viatura, ele saiu correndo para dentro da residência. Foi feito o cerco no local. Esse cidadão veio atirar contra a guarnição revidou a injusta agressão, veio atingir esse elemento e ele foi socorrido, mas infelizmente quando chegou no hospital ele chegou sem vida. Também dentro da residência tinha uma senhora e essa senhora ela foi encontrada junto com ela cerca de 0,5 quilo de maconha. Ela foi encaminhada à delegacia, foi apresentada e agora está à disposição. Há informações que ele já teve passagem já por sequestro e também ele era membro de uma facção.
2: O homem foi identificado como João Paulo, conhecido como Ceguinho. Segundo a PM, um revólver calibre 38 e 3 munições intactas foram apreendidas durante a ocorrência.
0: Agora 5h45, boa tarde. Superintendente da 7ª RIF fala sobre...
5: Quarta-feira, 7 de outubro de 2026. Hoje é o quinto dia do desaparecimento de José Neto. Familiares e amigos, junto com as autoridades, continuam fazendo buscas e a Polícia Civil investigando. Nós estivemos conversando com o Cristiano Nascimento, superintendente da 7ª RISP, que dá detalhes das investigações que estão acontecendo no município sobre esse desaparecimento.
6: O desaparecimento foi registrado no sábado, né? De lá para cá, a Polícia Civil já tem atuado aí em diligências complementares a fim de localizar, né, o paradeiro deste desaparecido. O procedimento foi instaurado pela 13ª Seccional, uma vez que a gente não tem uma materialidade que indique a possibilidade de homicídio perpetrado contra este desaparecido. Apesar de também estar sendo investigado essa linha possível aí de fato acontecido. De posse disso, a gente espera também a atuação do NAI, que é o nosso núcleo de apoio à investigação, à inteligência policial, que vem trabalhando outras informações que possam ser repassadas a elucidar este caso. Se, infelizmente, a gente tiver o mal maior, que seria o encontro deste corpo por morte violenta, sim, será transmitido à Delegacia de Homicídios de Paragominas para conclusão. Mas, como eu informei, isso é apenas uma linha de investigação. Não podemos supor a morte deste desaparecido até que a gente tenha uma materialidade concreta deste fato. O certo é que a Polícia Civil já tem procedimento instaurado. Equipes da Superintendência, do NAI e da 13ª Seccional atuam de forma conjunta na busca de encontrar o paradeiro dessa pessoa desaparecida.
5: Doutor Cristiano, pode-se falar numa das linhas, ou é muito prematuro, desse desaparecimento por conta de cobrança de valores?
6: A família repassou aí as atividades do desaparecido. Esta é uma das hipóteses, né, que pode ser trabalhada. A equipe policial das 3 unidades já tem ciência desse fato. É uma possibilidade bastante grande, por assim dizer, mas como eu lhe informei, nenhuma hipótese pode ser descartada.
7: Como a população, os moradores de Paragominas podem contribuir com as investigações?
6: Bom, a imagem e o fato está sendo bastante divulgado a nível de rede social. Se alguém o reconhecer ou tiver qualquer situação que possa auxiliar as equipes investigativas da Polícia Civil, entrar em contato pelo 181 ou então diretamente na unidade policial, repassando essas informações para que a gente possa ter a conclusão deste fato o mais breve possível.
0: Tá aí o delegado Cristiano falando sobre essa situação, né? 5h48, vamos de mais sucesso por aqui, produção. 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

você curtir Casey da Sushi Band, Shake Shake. Aqui sempre é boa música, né, meu amigo, minha amiga? Faltando 5 minutinhos para as 18 horas, 5h55, tô indo dança, agradecendo sempre ao Papai do Céu por mais uma oportunidade, a você aí do outro lado. Gasques Alimentos estando comigo por aqui. Vem o programa Vida em Paz da Assembleia de Deus de Missões, tá bom? Então nessa manhã a gente volta, se Deus quiser, trazendo muito mais. Aqui nas ondas da 89,1 FM. Tem muito mais sucessos, Nath Roots, Quero Ser Feliz também. Deixo vocês com essa.

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0: para Gominas no Polo Moveleiro, atendendo de São Miguel do Gomado, Eliseu.
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1: O fenômeno Kevin.

0: 55, Zé Ricardo. 15, Vitor Bueno. No ataque, 22, Pikachu. 19, Tagliari. E 21, Galeano. Mais uma vez, o Remo. 88, Marcelo Rangel. 2, Marcelinho. 13, Marlon. 27, Zé Ivaldo. O 6 é Marlon Matheus. 14, Léo Pico. 55, Zé Ricardo. 15, Vitor Bueno. 22 para Pikachu, 19 Tagliari, 21 para o Galeno, banco de suplentes, 97 goleiro Ivan, 94 Igor Vinhas, 2 para Matheus Alexandre, 5 para Léo Andrade, 8 é o Patrick, 10 é Jaderson, 26 David Braga, 7 Jajá, o artilheiro do time que está no banco, 61 Tico, 39 para Eduardo Melo, 20 para o Gonzalez, que é o colombiano. O técnico é Thiago Carpini. Nossa Senhora, proteja você e todos os jogadores.
1: O Leão Azul Paraense é o 19º colocado, com 23 pontos ganhos na Série A do Campeonato Brasileiro. 28 jogos, 5 vitórias, 8 empates e 15 derrotas. Marcou 32, sofreu 47 gols. Saldo negativo de 15 bolas. Seu principal artilheiro é o jogador Jajá, com 7 gols marcados. O time do Pará volta a campo no próximo sábado, 18 horas, lá no Rio de Janeiro, no Estádio São Januário, para enfrentar o time do Vasco da Gama. 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Na voz do repórter Sensação do Timão, a escalação do tricolor gaúcho.
2: O tricolor dos Pampas, do técnico Renato Gaúcho, vem a campo nesta noite diante do Clube do Remo com o futebol de Everton. Everton, camiseta número 1, 18, João Pedro, 82, Wallace, 4 para Kahneman e 38 para Caio Paulista. Este o setor defensivo do time do Rio Grande do Sul. No meio-campo, Renato Portaluppi terá 15, Danilo Barbosa, 17, Dodi e 20 para Vila Sante. A linha de frente do Grêmio de Futebol Porto Alegrense, 7, Pavon, 95, Carlos Vinícius e 9 para Amuso. Este o time que terá também no banco de reservas 12, Gabriel Grando, 2, Balbuena, 3, Wagner Leonardo, 14, Marcos Rocha, 58, Emanuel, 5, Juan Nardoni, 10, Krovinovic, 48, João Borne, 50, Zortea, 11, Teté, 22, Bright White e 99, Enamorado. Esse é o time dos Pampas, Gaia.
1: O tricolor gaúcho é o 17º colocado, com 29 pontos ganhos em 28 jogos, 7 vitórias, 8 empates, 13 derrotas. Marcou 30 gols, sofreu 38, saldo negativo de 8 bolas. Seu principal artilheiro é o jogador Carlos Vinícius, com 10 gols marcados. O time gaúcho voltará a campo na Série A do Campeonato Brasileiro no próximo domingo, 17h30. Lá em Porto Alegre, na Arena do Grêmio, o clássico contra o Esporte Clube Internacional. Apita Remo e Grêmio, já no Mangueirão. Clube do Remo e Grêmio de Futebol Porto Alegrense, David Oliveira Lacerda, ele é do Espírito Santo, Vitor Hugo e Mazu dos Santos do Paraná, o assistente 1, Douglas Pagum do Espírito Santo, o assistente 2, o quarto árbitro é Vilmar Santana Santana de Oliveira, de Alagoas. O VAR, Pablo Ramon Gonçalves Pinheiro, do Rio Grande do Norte. Escalado Leão, escalado Tricolor Gaúcho.

0: gaúcho. Confirmado a arbitragem. 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Espera o quê? Do confronto das 7:30 da noite no Mangueirão, na Série A do Brasil. Alô, alô, Bola de Ouro.
1: Carlos Castilho.
2: Esperar uma vitória da equipe azulina. Aliás, não tem outro resultado para o time comandado pelo Thiago Scarpini. Carpini, não é Scarpini, Carpini, né? Porque o Remo teve tempo para treinar. Vem com uma formação quase que aquela que o torcedor pedia. Apenas com detalhe de não ter o Tchamba na equipe nem no banco, né? Uma surpresa completa para todo mundo. Era preciso até apurar, porque nem no banco ele vai. Mas a briga maior desse jogo vai ser pelo meio campo. Quem ganhar a briga pelo meio campo vai ganhar o jogo. O Remo vem com uma formação que a torcida pedia e que vai ter. Leonel Pico, que protege bem, que é um jogador de boa envergadura, que protege os seus zagueiros. Zé Ricardo fazendo o primeiro trabalho de organização no meio campo e o Vitor Bueno flutuando no meio campo, distribuindo o jogo e tentando fazer diálogo com os jogadores da linha de frente. É um jogador de técnica boa, mas às vezes lento demais, o que diminui a velocidade que o Remo, que é uma equipe que precisa ser mais competitiva, tem de adotar. E na frente, o Pikachu, pela direita, dobradinha com o Marcelinho, é aquela jogada tradicional que funcionou bem em determinados momentos e que, lamentavelmente, de uma hora para outra, deixou de fazer sucesso, né? Marcelinho e Pikachu trocam de figurinhas. Às vezes, o Marcelinho aparece como se for um atacante de beirada e o Pikachu volta. O Remo pode ter um 4-3-3 ou um 4-4-2. 4-3-3 quando o Pikachu for esse ala pela direita. 4-4-2 quando o Pikachu vier para o meio campo para trabalhar, liberando então o Vitor Bueno para se aproximar dos dois jogadores mais ofensivos, Talhari e o jogador Galeano. O Remo precisa ter uma outra postura, ser mais agressivo, fazer transições rápidas, ocupar os espaços e não dar espaço para o adversário. O Grêmio é uma equipe que está numa posição ruim, mas que tem grandes jogadores e que tem um artilheiro. Todo cuidado é pouco com Carlos Vinícius, jogador que tem boa envergadura, que tem presença de área, cabeceia bem, artilheiro da equipe. Então é um jogador que precisa ser vigiado o tempo todo. O Remo não pode entrar na empolgação e abrir espaço e mostrar aquela vulnerabilidade constante, sobretudo pelo miolo da zaga. E o time do Grêmio adora jogar bola dentro da área, fazer cruzamento, tentar essa presença do Carlos Vinícius lá na frente. É um jogo difícil, tanto para o Remo como para o Grêmio, até porque é o jogo da vida deles. O Grêmio tentando sair dessa situação. Se ele ganhar no jogo de hoje e o Vasco não ganhar, ele empurra o Vasco para a zona de rebaixamento. Então, para eles, pelo desespero, aliás, a história é parecida, né? O antigo treinador tinha até um bom conceito e não funcionou. Aí foi buscar o eterno Renato Portaluppi, o Renato Gaúcho. O Remo tentou manter o Leonel, o Léo Condé por muito tempo. Resultados ruins, custou a trocar, trocou agora, espera o milagre, espera um Remo diferente, um Remo mais lutador, um Remo mais determinado, um Remo que busque, que brigue pela bola. O Remo perdeu essa característica de brigar pela bola, de trabalhar no campo adversário e principalmente finalizar bem. O que se reclamava do Manga, que foi embora, é que ele até fazia algumas jogadas promissoras. Mas na hora da finalização, sempre tinha um toque a mais. Vamos ver hoje se o Galeano, que também ainda não marcou, e que precisa justificar a sua contratação. Ele que veio com essa expectativa, ele é, ao lado do Talhari, os homens com maior presença na área. Atacante mesmo, porque o Pikachu funciona mais como meia, como jogador de beirada, como jogador de troca de posição com o Marcelinho. Por tudo isso, é um jogo difícil. O Remo precisa ganhar para manter a esperança difícil de ainda fugir do rebaixamento para a Série B do Campeonato Brasileiro. A torcida não compareceu, até porque, afinal de contas, o Remo tem decepcionado, tem perdido jogos, não consegue empolgar e isso tem reflexo na arquibancada.
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3: Oi, Gaia, muito boa noite para você, para todo mundo que está na jornada esportiva da Clube, eu aqui nas águas da galera, para entrevistar o torcedor, para ficar na resenha, para entender esse torcedor que está chegando de forma tímida. É bom que se diga, viu, Gaia, não teremos aí mais de 20 mil torcedores, inclusive, acho que é muito, porque está muito tímida. Vou mostrar aqui a parte, na parte externa do estádio Mangueirão, ali a entrada do setor aqui para o lado A do estádio Olímpico do Pará, e é muito pequeno aqui o torcedor que vem entrando, que vem chegando aqui no Mangueirão de forma bem tímida. Bora tentar falar com o torcedor que está chegando, torcedor que veio para o Mangueirão para apoiar o Remo. Fala, meu amigo, boa noite, estou ao vivo na Rádio Clube do Pará. Hoje, Remo de volta a jogar aqui no Mangueirão, período de Sírio, Remo tem muito a ver com a fé também. Hoje é uma nova virada de chaves para o Remo?
4: Cara, isso aí só é um confronto direto, né? Confronto direto lá na zona de rebaixamento, né? Vai ter esse próximo jogo contra o Vasco, lá em São Januário. Então, se o Remo ganhar esse jogo, acredito que no próximo a gente consiga, confiante, conseguir sair das ondas.
3: A turma aqui que não quer falar, veio com a imagem da Nazinha. Não, veio com a imagem da Nazinha. Tem alguma promessa aqui, se o Remo permanecer na Serra, para cumprir no ano que vem?
4: Ainda não, mas vai ter, vai ter. Vai ter, dependendo do processo, né? Mas a fé é grande, a fé é grande. Ano passado a fé da nossa Santinha foi grande, então acredito que esse ano também pode ser, desde que realize.
3: Como é teu nome?
4: Vitor.
3: Vitor. Vitor. Vitor, agora é o seguinte, os outros acessos do Remo também foi nesse período de outubro, né? Da Série C para B, da B também, né? Foi um pouquinho depois, mas mesmo assim, muita gente fez promessa no ano passado, cumpriu, e hoje o Remo também nesse novo período, mas agora tem 10 jogos pela frente, começa a partir de hoje. Tem que vencer no mínimo 6 e tentar empatar 2, pelo menos, para permanecer na Série A. Tem promessa para ano que vem?
5: No momento não, né? Bora esperar o resultado de hoje. Um decorrente vai ver que vai dar para fazer uma promessa aí para Nossa Senhora e quem sabe eu para permanecer na Série A.
3: Remo sem Tiamba, vai fazer falta?
5: Não.
3: Por que não?
5: Porque já falhou, né, agora nesses jogos aí. Mas o Remo vai, com certeza, ganhar hoje.
3: Qual é teu nome?
5: Fabrício.
3: Obrigado, Fabrício. Todo mundo aqui participando, obrigado, queridos. Todo mundo participando aqui da Rádio Clube do Pará. Movimentação tímida ainda, como eu falei, aqui na entrada do estádio Olímpico do Pará. Gaia, daqui a pouquinho eu volto com mais uma da jornada esportiva da Rádio Clube do Pará.
0: Beleza, beleza, beleza. 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Dá mais uma pro Igor aí, Cebolinha. Vamos lá? Fala, Igor!
3: Gaia de volta agora em outro posicionamento aqui já da parte que segue para a rampa, que chegou agora em uma grande movimentação, melhor movimentação agora, as rampas já começam a ganhar aí um número maior de torcedores que estão chegando aqui no Estádio Olímpico do Pará. Fala, meu amigo torcedor, estou ao vivo na Rádio Clube. Hoje é vitória do Leão.
6: Vitória do Leão, 2-1 hoje.
7: 1-0 goleada. 1-0 goleada.
6: 1-0 goleada. 2-1 hoje. 2-1 Leão. 2-1 Leão.
3: Hoje começa um novo campeonato do Remo.
7: Se Deus quiser, sim.
6: Começa a arrancada do Remo.
7: Vai deixar na Série A.
6: Hoje vai ser Rio Gravão do Remo.
7: Para falar quem é o melhor.
6: É Remo.
7: É o Remo, né? Série C que se chora.
3: Aí a resenha do torcedor Gaia, torcedor chegando, movimentação aqui na rampa do Mangueirão, quem vai pro lado A, a expectativa é de 15 mil torcedores azulinos, um pouquinho mais talvez, aqui no estádio Olímpico Mangueirão, para essa partida Remo e Grêmio, 29ª rodada, e a gente nessa movimentação aqui com o torcedor azulino chegando e chegando agora no Mangueirão. É verdade, tem muito torcedor que está saindo do trabalho agora, está vindo correndo do estádio Olímpico, faltam poucos minutos para a bola rolar aqui no Mangueirão, a gente vai ver o torcedor aqui novamente. Fala garotinho, estou ao vivo na Rádio Clube, hoje vitória do Leão.
8: Com certeza, mano. Tá pisando esse Grêmio,
3: pulei. Pois é, tá aí o torcedor falando, é o Remo que entra em campo, volta a campo depois de mais de 15 dias e a gente nas águas do Meto voltar no final do terceiro tempo, ou melhor, no terceiro tempo aqui em uma participação aqui na nossa grande jornada esportiva. Volto contigo.
0: Beleza, Igor, acabou o bate-bola. 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Já já vem aí, em um minuto, depois da parede, o Futebol Total com o locutor Bola pra Frente da Clube.
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0: Inglaterra inventou o futebol e o Brasil, que já ensinou como se joga, está reaprendendo de novo. Até tem até 2030 para conseguir isso. Remo e Grêmio daqui a pouquinho no gramado do Mangueirão. Grêmio e Remo não jogam há 74 anos em Belém. Último jogo, o único jogo deles aqui nesse período, o Grêmio ganhou de 1 a 0 do Bainão, no Brasileiro de 1972, o jogo do Mazinho. O Grêmio com visitante tem 10 derrotas e 4 empates. Oi.
1: Tá aqui o Carpini.
2: Tem falado muito de viver o jogo a jogo, então não adianta falar dos 10 jogos, da reta final, se não passar bem por hoje. Então, acho que a nossa ideia de jogo é tentar colocar em prática tudo aquilo que foi proposto nesses dias que nós tivemos para treinar, foram dias importantes. Então, claro que talvez não saia tudo ainda como esperado, porque isso requer tempo, assimilação, adaptação a essas ideias, mas eu acredito que a gente faça uma grande partida hoje. Essa é a expectativa, porque os atletas aproveitaram muito bem esse período, nós tivemos um período interessante para nos conhecermos melhor, então a gente chega melhor preparado do que foi a minha estreia contra o Santos.
1: Tá aí o técnico Thiago Carpini do Remo na Clube, Cláudio.
0: 10 derrotas, 4 empates, o Grêmio 2%, um pífio aproveitamento como visitante. O Remo como mandante, 3 vitórias, 6 derrotas, 4 empates, 31% de aproveitamento. Grêmio tentando sua primeira vitória fora de casa. O Remo começa hoje a fase das decisões. Serão 10 decisões para o Remo. Hoje é a primeira. 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Hoje, dia de Nossa Senhora do Rosário.
1: Cláudio.
0: Começa hoje a festa da padroeira de Bragança, que ela proteja também o Remo. Diga lá.
1: Está aqui o Renato Gaúcho, vamos ouvi-lo.
3: Vamos buscar os pontos necessários para a gente permanecer na primeira divisão. Não adianta ficar iludindo, enganando, inventando. É trabalhar, trabalhar, trabalhar e buscar as vitórias necessárias.
1: Renato Gaúcho, técnico do Grêmio na Clube, Moreno.
0: Grêmio que está numa fase braba, mas é um Grêmio que é o nono no ranking da CBF, 44 estaduais, já tem 2 brasileiros, tem 5 Copas do Brasil. E tem Libertadores da América e tem Mundial de Clubes. Está embaixo o Grêmio, mas hoje é um jogo importante. O Remo com a camisa cor de açaí, entrando no gramado do jogo. O Grêmio também, o Grêmio de azul.

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1: Hino nacional agora.

0: Primeiro tivemos o hino nacional brasileiro, Joaquim Osório Duque Estrada, Francisco Manuel da Silva, hino do Pará, Arthur Teodoro Porto, Nicolino Milando e Gama Malcher. Também, senhoras e senhoritas, no gramado, é a festa do Outubro Rosa, né? Elas com os uniformes por ali, os jogadores prestigiando. Repito, o Grêmio Futebol Porto Alegrense com sua camisa azul clara, toda azul. Não vem listrado hoje o Grêmio, calção azul e a torcida do Grêmio, que vem de Porto Alegre, de gaúchos que moram no Pará, sobretudo no sul do Pará, sendo agora homenageados pelo time do Grêmio, que vem até aqui próximo das cadeiras. Não foi isso, meu caro Paulo Sérgio
1: Pinto? Isso, os jogadores vieram aqui para a saudação dos torcedores, um bom número de torcedor que veio aqui no estádio prestigiar a equipe do Grêmio.
0: E registra-se que melhorou bastante o público do clube do Remo, não é aquele esperado, mas melhorou bastante, hein, Paulo Caxias?
2: Com certeza, Moreno, você observou muito bem, já o público presente do lado A, eu acredito que vai chegar a 15 mil torcedores ou mais, porque cada instante está chegando mais torcedores do Clube do Remo aqui no Mangueirão. Moreno, bola pra frente.
0: Rádio Clube de Belém do Pará, sim.
1: Neste exato momento, Vinícius, centroavante do Grêmio, foi dar aquele abraço ali no Carpini e agora voltando para o gramado novamente.
0: 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Hoje a cobertura maior do futebol é para Remo e Grêmio Futebol Porto Alegrense, a primeira das 10 decisões do Leão Azul. Leão que volta a jogar no sábado, às 18 horas em São Januário, contra a equipe do Vasco da Gama. Vasco que também se enfrenta agora diante da equipe do Botafogo. É o clássico carioca, é o jogo que interessa muito, sobretudo para Remo e Grêmio Futebol Porto Alegrense. Lembrando que no próximo sábado você vai acompanhar Vasco e Remo com Valmir Rodrigues, Gerson Nogueira e Paulo Cacheado. No sábado, mais cedo, 17 horas, Brusque e Paysandu na Série C do Campeonato Brasileiro. Último jogo do ano do País do Esporte Clube. Jorge Anderson ao vivo, direto do Augusto Bauer, em Brusque, ao lado do Dinho Menezes, também ao vivo. Comentários de Eliane Coelho. 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Arbitragem no centro do campo.
2: Moreno, o clube do Remo. Sim. O Remo vai atacar para o lado que dá para o Natália Lins, tá certo?
0: Positivo. Arbitragem, David Oliveira Lacerda, Espírito Santo, já no centro do gramado, com Vitor Hugo e um azul dos Santos e Douglas Pangung, um do Paraná, outro do Espírito Santo, no VAR, o Viomar Santana Oliveira, de Alagoas, e não, no VAR estará o Pablo Ramon Pinheiro, do Rio Grande do Norte. O quarto árbitro, que é o Viomar Santana de Oliveira, de Alagoas. Todo o quarteto aí à frente, no gramado, de fora, ninguém daqui, é a Série A do Campeonato Brasileiro. Mas é grandão pra caramba esse Carlos Vinícius, né? Grandão e pelo jeito forte. Todo cuidado com ele. Vai sair o Grêmio Futebol Porto Alegrense. 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É quarta-feira de futebol da clube. É quarta-feira de esperança para o Clube do Remo. Vai ter lá no seu apito o Davi de Oliveira Lacerda, do Espírito Santo. Apitou, rolou a bola, saiu o Grêmio. Canema já domina a bola e recebeu do Carlos Vinícius, tentando ali pelo lado. Caruto chega, Pikachu na cobertura, a bola saiu. É lateral, favorecendo a representação do Grêmio. Mas o Remo já tinha a bola. O lateral foi do Remo. Levantou o pico, tentando aqui pelo lado. Canuto, bola alta. Chega pela intermediária do time Porto Alegrense. Chega lá, Taliari, para dar o combate. A bola é metida aqui pelo lado direito para João Pedro. É Garuto, vem embora. A bola trazendo para o Everton. Tira dali, dá um risco no adversário. Mete bola, saltando bola para o ataque. A cobertura do Zaivaldo, cortou a primeira, vem a segunda ainda para o Clube do Remo, mas a bola foi recolhida pelo Grêmio. Falta.
1: Foi atropelado ali o Dodge, o camiseta número 17 da equipe do Grêmio, bem próximo ao grande círculo. Estava lá o árbitro do jogo, parou, favorecendo a equipe do Grêmio.
2: Bola rolando.
0: Sim.
2: No Beira-Rio começa Internacional e Corinthians 0-0.
0: Agora eu queria saber quem foi que fez essa numeração do Grêmio, hein?
2: e aumentou o público do Clube do Remo. Olha a torcida fazendo festa, Moreno. 0-0, Mangueirão, placar de Minas Macedo, Ferriaço.
0: A bola já faltando, a bola tocando para o Cana, Macana vai soltando para o Wallace, é outro zagueirão novato na equipe do Grêmio, gente que vem da parte de baixo do Grêmio. A bola é rolada para o veterano Kahneman, ele salta pelo lado, Canilton está correndo para o domínio de bola, o Caio Paulista, jogador muito experiente. A bola voltou no Kahneman, Kahneman empurrando aqui pelo lado direito, tem a bola dominada,
2: bola rolando
0: do Grêmio. Danilo Barbosa pedindo aqui pelo setor da direita, a bola vai lá de novo para o lado esquerdo com o Dodge, ele sacode a mente pela ponta esquerda, entrando o Pavon, vem a bola para trás, em todo do Vila Sante, a bola recolhida e dominada rapidamente ali pelo Dodge, bola de novo na área, o Remo ataca, o Remo se defendendo, o Grêmio atacando, a bola foi tirada, tirada pelo Marlon Matheus, errou a parada por ali, o jogador Zé Ricardo, a bola vem na sobra, diga lá.
2: Em Bragança Paulista, Bragantino 0, Mirassol 0.
0: Sem clube, não há futebol.
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0: A bola recolhida pelo Remo, gol do Inter.
2: Vitinho marca, Internacional 1, Corinthians 0, nem bem começou o jogo no Beira-Rio.
0: Já vem a bola manobrada, solta, entranca aqui pro Pico, Pico girando pelo lado, cadido para o Marlon Matheus, caiu na bola, dominou a bola, socou, jogou para fora de campo. E arremesso manual, escorregou, tirou um tufo ali do gramado, Marlon Matheus, está inclusive justificando ali pro Carpini, olha aqui. Eu pisei no gramado, olha o tufo que saiu, perdi o controle da bola. É isso que ele está dizendo. A bola foi recuada, foi solta ali para o time do Grêmio, recolhendo e dominando pelo meio jogador Danilo Barbosa. Ele põe aqui para o Vila Sante, entregando, saltando bola ali no campo de ataque. Mais uma situação que vem dominada e solta. Solta em tranca ali pelo lado direito. O Grêmio dominando de novo a bola. A bola vem lá no outro lado, recolhendo e puxando. Puxando de novo a bola para o Clube do Remo. A bola já é solta, entrega ali pelo lado canhoto. Vai a situação dominada. Dominada e puxada para o Grêmio. Ali pelo lado direito com o domínio do João Paulo. João Paulo com a bola. Ajeitando, dominando. Já vem a situação para o Grêmio. Bola perigosa lá do canhoto. Cruzamento na área, ainda não. A cobertura feita pelo Marcelinho. O Grêmio perigosamente chegando. A bola foi atrasada, solta ali para o Barbosa. Ele recua para o Wallace. O Wallace dominando pelo seu campo da intermediária. Tem a bola dominada, solta pelo outro lado para o Kahneman. Kahneman tentando lá no lado canhoto. A bola foi cortada, foi tirada pelo Pikachu. Desviada a bola, sai de campo e arremesso manual para o Grêmio Futebol Porto Alegrense. Sem clube, não há futebol.
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0: 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Já vem a bola aqui pelo lado.

0: Pela ponta direita, Caio Paulista na cobertura, o Remo atacando, Caio Paulista defendendo pelo time do Grêmio, a luta é titânica lá na risca de fundo, saiu, ganha lateral, o Leão Azul Varense. 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
0: Na verdade, o Grêmio tem 9 estrangeiros, o Amuso em campo. Ele é ganês e belga. Nasceu na Bélgica e se naturalizou. Não, nasceu em Gana e se naturalizou belga. É o Amuso, o jogador do Grêmio Futebol Porto Alegre, seu camisa número 9. É também um jogador muito perigoso. A bola já lançada, a bola tocando aqui pelo meio, dominando o clube do Remo com o Galeano. Ele tem a bola, ele faz a bola chegar ali pelo meio do Zé Ricardo, tocando bola, movimentando a bola para o domínio do Leão. Chega lá recolhendo o Vitor Bueno. Ele tem um jogo, ele solta para Marcelinho na direita, combinando a situação, metendo curtinho ali para onde está entrando, está dominando a bola Zé Ricardo. A bola foi atrasada, solta para Zaivaldo. Zaivaldo batendo na bola com Marlon Matheus aqui pelo lado canuto. Marlon Matheus atrasando de novo, soltando bola, rodando a bola no Zaivaldo. Zaivaldo no Marlon, o Remo ocupando ali a intermédia, área contrária, na bola aberta. Boa, Marcelinho, Pikachu, dominou, jogou! A turma do Remo pede penal.
2: Bateu na mão.
0: Todo mundo do Remo correndo para cima do David Oliveira Lacerda, tem VAR, hein?
2: Ele vai consultar, pode anotar que ele vai consultar.
0: Parou tudo, parou tudo.
2: Ele vai consultar.
0: Pressionada, a turma do Grêmio pressiona também. Eu quero daqui a pouco...
2: Deu amarelo para o Vitor Bueno, é o terceiro dele, se confirmar o cartão de Vitor Bueno, foi reclamar e ele não entendeu que estava com razão. O jogador deu amarelo, mas ele vai consultar o VAR.
0: Olha só, Vitor Bueno fora do jogo com o Vasco, olha o que era mais. Vamos conferir se o cartão também foi para ele. 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
0: Não deu em nada. Mandou seguir o lance.
2: Mandou seguir o lance, olha.
0: Essa impressão que você tem aí no monitor também, meu caro Carlos Gaia?
2: Para mim, pênalti.
0: Pois é, a turma do Remo correu fortemente. Ai, ai, ai, ai, ai, como diz o nosso Nonato Cavalcante. A bola já recuada, já solta ali para o Alas, virando a bola, entregando para a Kahneman.
2: Para mim, muito pênalti.
0: São 10 minutos e meio de partida, 10 e meio de partida no primeiro tempo de jogo. Mais uma vez o futebol do Pará é prejudicado.
2: Árbitro Davi Oliveira, né, Moreno? Do Espírito Santo, né?
0: A bola já largada, a bola já tirada, jogada aqui pro meio. Situação aqui, Carlos Vinícius impedido. Valeu a jogada, na primeira, na segunda. Não subiu a bandeira. E a bola corre aqui pelo meio. Marlon Matheus protege a bola chegou para o arqueiro do clube do Remo, Marcelo Rangel. É a primeira vez que a bola chega pro Marcelo Rangel em Paulo Sérgio Pinto.
3: É verdade, é a primeira vez que chegou aqui para o goleiro do clube do Remo, mas chegou com perigo. Carlos Vinícius, ele colocou a bola para o pavô, só que apareceu o zagueiro do clube do Remo, no peito amorteceu e o Marcelo agradeceu, saiu jogando o Remo.
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0: Cravados, cravados, agora exatamente 11 minutos e meio, 11 e meio de partida no primeiro tempo de jogo. O placar de Vidas Passando Ferriaço aqui no Mangueirão, Série A do Campeonato Brasileiro. Remo 0, Grêmio Futebol Porto Alegrense também 0. Bola largada, bola metida lá no outro lado, recolhendo, voando. Ele soltou do Marcelinho, atrasando no Pikachu. De novo o Marcelinho, funciona à direita do Remo, atacando, dominando, cruzando a bola na área, passa de todo mundo, não chega aqui para o Galeano, aparece João Pedro para cortar, ele tira a bola dali, ele é marcado, a bola recuada, é solta para o Kahneman, Kahneman completando, entregando um pouquinho mais atrás do Wallace, recua um pouco mais a bola, metendo para o Everton. 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
0: 12 minutos e meio, 12 minutos e meio de partida, primeiro tempo de jogo, caiu Carlos Vinícius pedindo falta, o árbitro não entendeu, jogada normal, a bola caiu por ali, é dominada no Marcelo Rangel, diga lá.
3: Cláudio, o Carlos Vinícius, que é de Bom Jesus das Selvas do Maranhão, porém, com uma passagem muito grande na Europa, jogando inclusive no Fulham, também no do Tottenham, esses dois clubes da Inglaterra.
0: Mais um maranhense brilhando no futebol. A bola já volta, a bola é tocando, a bola é rolando ali pelo meio, recolhendo o Tagliani. Ele faz o recolher, deixa um pouquinho mais atrás para o domínio do Zé Ricardo. Ele pega bem ali no pico, pico passando para o outro lado. Daí no Marlos Matheus. Marlos Matheus entrando pela intermediária contrária. Ainda o Marlon Matheus, ele solta a bola aqui no Bueno, virou no lado canido para o Galeano. Galeano na brecha, mete tudo, a bola é perigosa, mas é forte demais. Vem no escanteio, Leão, o primeiro escanteio do jogo.
2: Cruzamento pela esquerda com o Marlon. Apareceu o número 7, Pavon, colocou escanteio, o primeiro da partida. Para a cobrança, quem vai se apresentando é Vitor Bueno.
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0: Conferiu o cartão amarelo para o Vitor Bueno, depois checa aí para gente também, meu caro Carlos Gaia.
4: Positivo.
0: Aí fora do jogo, importantíssimo, hein? Olha a bola passada no canto! Sai o Everton, que boa chance teve o Remo, Paulo Cacheado.
2: Primeiro chute a gol, propriamente dito, no clube do Remo. Foi o Pikachu, bateu rasteirinho, rodapé esquerdo do Everton, que foi lá e não deixou a bola passar. Continua 0 a 0, Mangueirão, placar de medidas, Macedo Ferriasso.
0: E a torcida do Remo entusiasmada está gostando do Leão até aqui. O Grêmio não apareceu ainda no jogo. O Remo com mais presença até agora. A bola já largada, a bola tocando aqui pelo caminho do revetério da equipe paulista, com o jogador Danilo Barbosa. Tem o Vila Sante pedindo bola. A bola é solta pelo lado canhoto para o domínio do Caio Paulista. Ele tenta ultrapassagem, tem marcação. A bola tirada dali, jogada para o ataque. Já responde o clube do Remo com o Marceninho. Mete no jogador lá do Pico. Rapidamente a bola chega no Bueno. Bueno tem espaço. Vai entrando na intermediária inimiga. Deu no Galeano. Saiu bem do primeiro. Aí no Galeano. Abre tudo mesmo. De lá para a ponta direita, bola longa chegando no peitoral do Pikachu, encostando por ali o Marcelinho, a bola voltou do Marcelinho, toca a bola, solta a bola voltou, saiu errada, entretanto a jogada do Zé Ricardo, aí o Grêmio recupera metendo a bola no Carlos Vinícius imediatamente para o Amuso, vai o Ganês Belga ali pelo lado canhoto, adiantou a bola, saiu com o vale tudo pela risca lateral e arremessou, favorecendo a representação do clube do Remo, PRC5 Rádio Clube de Belém do Pará. 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Carlos Castilho, trio da bola de ouro, primeiros 15 minutos e meio de jogo, 0 a 0, Remo Grêmio, e aí?
5: Olha, o Remo está bem no jogo, né? Estabilizado defensivamente, boa dinâmica no meio campo, mas pegando ainda na finalização, que é muito pouco, apenas esse chute do Pikachu. Acho que o lance do pênalti, ele não foi muito claro para mim, não.
0: Rádio Clube de Belém do Pará, com mais uma jornada do futebol total da sua PRC5, Rádio Clube de Belém do Pará, falando no Mangueirão, acompanhando a Série A do Campeonato Brasileiro, conosco 104 de Bocajuba, Tapajós, Itaituba, Marco Zero, Toiaponque, no Mamavá, Jota de Tobiaçu, Cidade de Breves, Rádio Bragança, na Pérola do Caetero, Carol de Portel, Sol do Sul, Orem News, também de Orem, Paixão do Mosquito, Santa Teresina, Divisão Mirante de Monte Alegre, Terra, Capitão Pulso, Princesinha do Marajó, Ponta de Pedras, o Remo domina a bola, mas o árbitro pegou falta. É falta para o Grêmio pelo Lanquenuto, é falta cometida pelo Zé Ricardo, é isso?
3: Isso, exatamente. Falta já cobrada pelo Grêmio.
0: O Grêmio tem pressa, a bola foi cobrada, a bola já tocando aqui para o Dodge, virando o jogo, entregando no outro lado para o domínio do Wallace. O Wallace virando a parada para o Paraguai, Vila Sandi. Ele faz a atrasada de bola no argentino Kahneman. Lá no lado canhoto, virando para o domínio do Caio Paulista. Vai tentar cruzamento lá pelo lado canhoto. O time do Grêmio está sendo com Danilo Barbosa. A bola foi atrasada. O Grêmio toca muito a bola, mas não consegue entrar na intermediária do clube do Remo. Não consegue penetrar a defesa azulina. Agora o Wallace no lançamento longo. O cabeceio é feito. A bola foi tirada lá atrás pelo Marcelino da equipe azulina. Volta o Remo dominando a bola. O toque por ali. A turma do Remo reclama que foi toque claro do Vila Sante. Segue o jogo. Ele terminou marcando a falta que aconteceu agora na sequência em favor do Grêmio. Hein, meu caro Paulo Sérgio?
3: Pois é. No primeiro momento, o toque ali do jogador do Grêmio, bem na frente do árbitro, ele não marcou nada. Deixou seguir na ida a falta do atleta remista em cima do jogador do Rio Grande do Sul. É falta para o Grêmio, está lá para a cobrança o meia dúzia, aliás, o Caio Paulista 38.
0: Caio Paulista para a cobrança pelo time do Grêmio Futebol Porto Alegrense 38, o Thiago Carpini aqui. dando uma dura no assistente do lado das cabines, o Vitor Hugo, o Amazul dos Santos, que é do Paraná. Vai ser cobrada a falta pelo time do Grêmio. Caio Paulista para cima da bola, também por lá o Girassante. A bola é curtinha, do Caio Paulista para o Girassante. Ele tenta aprofundar, mete agora pelo lado canhoto. Vem cruzamento, vejam se vem. Bola perigosa descendo pela tirada rapidamente ali pelo Marcelinho. A resposta ainda é do Grêmio, partindo para o ataque, entrando ali pela ponta, solta a bola do Paulista. Paulista tentou completar o lance. A bola foi tirada pelo Marcelinho, bola para fora de campo. Arremesso manual em favor do Grêmio Futebol Porto Alegrense. 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
0: Alô, remista Evandro Fernando. Alô, querido Del Moraes lá em Macapá. Muito obrigado pela melodia que você compôs para mim, meu homenageando. Alô, Del Moraes, o nosso abraço. Dois remistas também acompanhando a gente. Gel e Celso Lobato no Marajó. Gente que não perde uma do futebol total da clube. A bola já fora de campo, arremesso manual em favor do Remo. Custou a ser marcada. Teve que haver uma reclamação veemente ali do Thiago Carpini, hein?
4: É, ele chamou atenção realmente por ali. Agora a lateral cobrada pelo Remo.
0: Aqui o lateral ia ser pro Grêmio. Ele protestou e aí foi cobrado pelo clube do Remo, como era correto. A bola já voltou. Ai, ai, ai, ai, ai.
4: Vai amarelar.
0: Tem que amarelar.
4: Amarelou pro 7.
0: Pavon.
4: Pavon. Cartão para o jogador do Grêmio.
0: Pavão, número 7, jogador do Grêmio Futebol Porto Alegrense. Ele está também já acartonado no jogo, Vitor Bueno pelo Remo, Pavão pela representação do Grêmio Futebol Porto Alegrense. Os que levaram o cartão amarelo até aqui, a informação para a sua distribuidora Amazônia. 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
0: E bola boa, metida no pico, pro Pikachu ali no meio dos zagueiros, arranca o Everton para fazer a defesa, Cacheado.
2: É, o Pikachu daquele tamanho no meio de Canemão e também do Alassi, a bola ficou com o Everton. Mais um ataque do Remo que não deu 0-0. Placa de Midas Macedo Feiaço.
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0: Rádio Clube de Belém do Pará, com Rádio Clube de Marabá, Rádio Clube do Tapajós, Rádio Clube de Paragominas, Rádio Clube de Maracanã, Rádio Clube do Boju, Rádio Clube de Bragança, Rádio Clube de Cana dos Carajás, Rádio Clube de Tucuruí, Rádio Clube de Redenção. Alô, Célio Miguel, remista em Bragança. A bola manda para a bola solta para Caliano pelo lado canhoto. Ganhou bem do primeiro, vai embora para o ataque, a proteção é feita, mas aí o árbitro deu falta, não deu, segue o Remo, a bola do Galeno cruzando, pinga a bola pelo fundo, é o segundo escanteio pro Leão do jogo.
2: Olha, rapaz, o Galeno acreditou, meteu a bola procurando o Pikachu, ou melhor, o Tagliari, apareceu o Wallace, colocou escanteio, ataque perigosíssimo do clube do Remo, tá lá, Vitor Bueno para a cobrança.
0: Vitor Bueno cobrando o escanteio pelo clube do Remo, autorizando o árbitro, bola pingando, a bola descendo ali pela área, tira de burro o goleiro Everton, a bola volta para o Grêmio, o Caio Paulista mete bronca, solta a bola para o ataque, ganha altura, dá um ganho de distância, o Remo domina de novo com o Leonel Vico, Rádio Clube a dona da bola.
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0: O tempo é precioso. 22 minutos de partida no primeiro tempo do jogo. Estádio Olímpico Monumental Edgar Provenço, nosso Mangueirão, Belém do Pará, Campeonato Brasileiro da Série A. O placar de Vidas Bacia de Ferriaço, 3233-1308.
7: Remo
0: 0. Também 0.
2: Internacional 1, Corinthians 0, Bragantino 0, Mirassol 0, Série A do Brasil.
0: A hora certa da RBA TV, canal 13, afiliada Band. São agora 10 minutos para as 8 da noite em Belém, metrópole da Amazônia.
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8: Jorge Guimarães.
9: A bola trabalhada do João Pedro para o Alisson Fernando lá no lado Carilto para a descida do jogador Caio Paulista. A bola entrega para o Amuso dominando, gira bem a bola, tocando, jogando um pouquinho mais para trás, soltando no cano. Ele põe a bola no Dodge, o Dodge recupera, desce pelo círculo central da cancha, entrega aqui pelo outro lado. O Grêmio subindo com o Alisson, 82, a bola voltou ali, onde está colocando ainda para o domínio de bola no campo de defesa, o João Pedro. João Pedro já soltou bola para o Vila Sante, o paraguaio abre bem, boa bola, ele Grêmio entrando, bola pelo comando, e agora chega na hora, Leonel Pico desarma o adversário, caindo a bola para o Zé Ricardo, para Valencia. O Grêmio dominou a situação, a equipe gaúcha, bola aberta pela ponta direita para o cruzamento do jogador João Pedro, tentando pela área, desviada a bola do Zé Ricardo, fundo do campo, chega a bola para escanteio, o primeiro corner para o Grêmio, meu caro Paulo Sérgio Pinto.
4: Escanteio, sim, na hora do cruzamento buscava o grandalhão Vinícius, houve o toque do jogador do Remo, escanteio, veio o Pavão para a cobrança.
9: O argentino Pavão para a cobrança aqui pelo setor da direita. 0 para o Remo, 0 para o Grêmio, o placar de Vidas Macedo Ferriaço. Correndo para a bola, tentando agora a cobrança. Agora se ele vai em cobra o Pavão. Bola forte, bola chegando ali pela área. Tira Marlon, capitão azulino na primeira tentativa. A bola volta ainda para o Grêmio. É perigoso o Grêmio pela direita com o Pavão. Ganhou do primeiro, ganhou do segundo, meteu de curva. Que bola venenosa. Passou tirando tinta, risca de fundo o Paulo Sérgio Pinto.
4: Olha, acho que o goleiro Marcelo Rangel acabou se atrapalhando por ali. Na hora do cruzamento, também não sei se ele cruzou. Acabou colocando a bola lá pra dentro. Eu queria colocar lá dentro. O certo é que o Marcelo Rangel é defensivo do Clube do Remo. Ficou no susto. Bola pra fora, tiro de meta cobrado.
9: Alô, alô, MC Quino lá no Tapanã. Alô, Quino, grande remista. Também a dona Delma do Coqueiro. Ela torcendo. E o querido marido secando. A bola já voltando, a bola tocando aqui pelo meio. É o nosso querido Dinho. A bola já passada, é o outro. A bola voltou, a bola caiu aqui pelo meio. Situação que vem para onde está colocado o Marlon. Marlon recorrendo a bola, domina pelo Clube do Remo, entregando e virando. Virando e soltando no Léo Pico. Toda a jogada começando nele no Clube do Remo. Agora sim chega, entrega para Vitor Bueno. Voltando ali pelo Marlon, que se adianta. Ele põe a bola atrasadamente para o Pico. Pico completando a situação aqui no Zé Ricardo. Zé Ricardo virando para o Marlon Matheus, ele puxando a bola pela intermediária já do Grêmio, combinando com o Pico, meteu no Galeano, sai, vem tocando o bola, o Clube do Remo, bola desviada, a bola no chute do Galeano, desvia ali no Dal de fundo do campo, é o terceiro escanteio para o Leão.
2: Escanteio pela esquerda, é o terceiro escanteio desse lado esquerdo. Pikachu agora pediu preferência, ele vai para a cobrança e você acompanha Cláudio Guimarães.
9: 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Pikachu para a cobrança aqui pelo lado direito, 0-0, placar do jogo, a bola levantada com perigo. Ai, vai lá em cima o Everton e a dele.
2: Segurou lá no último andar, bola em jogo, 0-0, placar de Vidas Macedo Ferriaço.
9: Já nem é clube a seleção.
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9: 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Carlos Castilho, tri da bola de ouro. Chegando agora 26 minutos do primeiro tempo. 0 Remo, 0 Grêmio no placar de Vidas Vazando Ferriaço. Mudou alguma coisa, Castilho?
5: Olha,
9: o Grêmio perigosamente, bola na área, jogada normal, entende o árbitro, caiu o jogador do Grêmio, tentava Pavão pela direita, saiu o Marcelo Rangel para defender. Diga lá, Cartinho.
5: Olha, uma característica desse jogo que a gente pode dimensionar bem é que o Remo já teve 3 escanteios e o Grêmio só um. Mas você vê, ainda pouco, 2 momentos do Grêmio perigoso. Um detalhe, o Vitor Bueno e o Gagliari, eles estão tentando fazer funcionar uma dobradinha. O Vitor Bueno joga bem adiantado, tentando fazer essa dobradinha com o Gagliari, para ver se funciona. A falta, finalização. A chutes, todos, falta finalização, trabalhar melhor a bola e principalmente finalizar em direção ao gol.
9: Rapaz, agora falou o Castilho em nome do tri da bola de ouro em nome de Água Vida. Para quem?
2: Dote número 17 do Grêmio. Dote 17. Cartão amarelo, a informação em nome de distribuidora Amazônia.
9: Dote número 17. Ele vai cartão amarelo. Agora que falta de comando aqui do quarto árbitro e do assistente da direita. A turma do Grêmio do banco de reserva cercou para protestar do lance, querendo um pênalti em favor do Grêmio. E o Gaúcho veio depois e completou e ficou por isso.
4: Cláudio. Oi. E o Dodge está fora do jogo contra o Inter na próxima semana.
9: Bola para o Remo, na cobrança, levanta a bola pingada pela área, tirada pelo Caio Paulista, volta ainda para Marcelino, de novo no cruzamento, bola pingada, olha o cabeceio, chega para arrecadar o Everton.
2: Cabeceio do Marlon, Everton agradeceu e a turma do Grêmio caindo por aqui, jogo paralisado, 0-0, Mangueirão, placar de Milhas Macedo, Ferriasso.
9: Teve cabeça com cabeça ali, foi, mas só o do Grêmio que está no chão, né?
2: Isso.
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4: Cláudio, oi. Só ratificando, o Dodge recebeu o terceiro cartão amarelo, vai estar fora do jogo de domingo contra o Internacional, lá na Arena do Grêmio. Também estão pendurados o goleiro Everton, Diego Caíto, o Wallace, Carlos Vinícius e o Nardoni.
9: 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Jogo parado no estádio Olímpico, Mando Metal Edgar, Provença de 0-0 para o Clube do Remo e Grêmio. É o futebol total da sua PRC5, anunciando para sábado o Jornal da Dupla, 4 da tarde. Começa o trabalho mais cedo, às 15, às 5 da tarde tem Brusque e Paysandu no Augusto Bauer, no alçapão do Brusque. É Série C, último jogo do Paysandu na temporada. Jorge Anderson, Dinho Menezes, locutor e repórter, ao vivo lá em Brusque. Liane Coelho comentando, 18 horas tem Vasco e Clube do Remo, jogo em São Januário. Valmir Rodrigues, Paulo Cachado e Gerson Nogueira. 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Com a contusão, a turma prepara, espera. E os técnicos aproveitam para instruções, não é isso, Cachado?
2: Exatamente, está certo, é isso aí. O Carpini aproveita lá, chamou o Malo, chamou o Vitor Bueno, que está com o cartão na partida, né? E o Renato Gaúcho também, o jogador da equipe do Grêmio, recebendo atendimento do departamento médico. Portanto, é o jogador de número 38, Caio Paulista.
9: Caio Paulista, quem está no chão. No chão caiu o Paulista, agora só recuperando. Castilho aproveita também, já que o jogo está parado, sempre em nome
8: o
9: da
8: Wallace.
9: Corrida 0-0. Oi.
8: É o Wallace que está caído, não é o Caio
2: 82,
8: não.
2: É o Wallace, 82. É. Obrigado, viu, Gaia e você, Cláudio.
9: E aí, Castilho?
5: Olha, o Remo faz uma boa partida, tem até predominância no setor de meio campo, mas falta poder de fogo, falta finalização. O homem de área, o homem para chamar de seu, para finalizar melhor. Porque rigorosamente só teve uma finalização, como o período foi aquela do Pikachu. O Remo tem mais pontos de bola, trabalha mais no campo defensivo do Grêmio, mas finaliza pouco.
9: Falou, Carlos Castilho, em nome de Água Vida. 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
9: Abraçando o nosso querido, o querido Emílio Bernardo Ramos, secretário de Turismo, o nosso Carlos Figueira, também do Setur, pelo convite, serei jurado nas embarcações que fazem ficar bonito o Círio Fluvial.
8: Olha lá. Só o nariz. O nariz do jogador Wallace muito inchado, não para de sangrar e dificilmente vai para o jogo, hein?
2: Eu acho.
8: Informação para a distribuidora Amazônia.
4: E outro detalhe aqui, viu, Cláudio? Recebi informação de que o pessoal da Central do Apito, né, da TV que detém aí os direitos do campeonato, diz, confirmando que seria pênalti aquela bola que houve na não marcação do árbitro do jogo.
9: Ou seja, o VAR recomendou o penal, mas o árbitro entendeu de continuar com a marcação dele, né?
5: Eu também fui lá, né?
9: Pois é. E aquela velha história, dependendo de quem joga com os times grandes, dependendo de quem o árbitro,
8: Cláudio,
9: a coisa funciona diferente pra caramba. Diga lá.
8: Eu aposto com quem quiser, se fosse para o Grêmio, você não daria o pênalti.
9: Novidade. 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
9: o tempo 32 minutos de partida do primeiro tempo do jogo. Estádio Olímpico Bando Metal e Negara Provença, Belém do Pará, Série A do Campeonato Brasileiro. O placar de Vidas Macedo, Ferri, Assunto Bernardes, 23. Remo 0.
10: Grêmio
9: também 0.
8: Em São Paulo, Bragantino 0, Mirassol 0.
9: A hora certa da RBA TV, canal 13, afiliada Band, 8 da noite, mais um minuto.
8: Paulo Bragantino 0, Mirassol 0.
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0: Bola defeituosa pra caramba, mesmo assim o Marlon conseguiu recuar, mas passou mal, a bola foi retomada ali, dominando o Ricardo, a bola recuada para o arqueiro Marcelo Rangel, aí não é lugar de brincar, não é isso, meu caro Paulo Sérgio Pires?
1: Pois é,
0: a toma do Grêmio é perigosa.
1: Exatamente, por isso que do jeito que veio ele acabou rebatendo, agora uma falta ali em cima do camiseta 15, Vitor Bueno, do Clube do Remo, falta marcada pelo árbitro do jogo.
0: Alô, Johnson, alô, seu Morilaço do Mosqueiro, torcedores do Clube do Remo. Alô, Valber Monteiro, do Grande Azulino, acompanhando a gente aqui no Rádio Clube, a primeira da Amazônia, a quarta emissora do Brasil.
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0: Enfrentamos uma temperatura neste momento de 28 graus com sensação térmica de 30. A bola já passada, a bola recuada pelo Zeivaldo. Zeivaldo trazendo para Marcelo Rangel. Marcelo Rangel que ainda não trabalhou. A bola passada, a bola metida para o jogador Marlon. Marlon soltando ali pelo meio, entregando no pico. É apertado, saiu do primeiro, vira o jogo e salta pelo lado canhoto. Vai subindo a equipe do Grêmio Futebol do Clube do Remo. Na bola tocando aqui pelo meio, agora sim recebeu o jogador Zé Ricardo. Meteu a bola, deixou para Galeano, tentou completar ali pelo comando para Taliari, a bola foi tirada, o árbitro deu falta, mas contra o Remo, é isso?
3: E Taliari leva cartão, ele cometeu a falta, tá? Tem que ser mais ágil o Clube do Remo, é, não sei, uma moleza para passar, e cometeu a falta em cima do jogador Kahneman, por isso Taliari leva cartão amarelo. A informação em nome de distribuidora Amazônia.
0: Não estava pendurado, não?
3: Não, não está pendurado, não.
0: Ainda bem. Rádio Clube de Belém do Pará, com mais uma jornada esportiva no futebol total. 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Segue o jogo de 0 a 0. Grêmio, futebol portuguesa, Clube do Remo, Remo e Grêmio, aqui no Mangueirão. Bola largada, bola metida para o Carlos Vinícius. Domina uma parada, chega da cobertura o Marlon Matheus. Tira dele, o Zé Ricardo agora joga para o lado. Pois é, Ivaldo, é arremesso manual. Arremesso para o Grêmio aqui pelo setor da direita, vai arremessar um atleta do Grêmio Futebol Porto Alegre, o João Pedro, que é um garoto que vem da base, mas também é forte, grande pra caramba. A bola já voltou, a bola caiu aqui, solta para o domínio do Wallace, jogada a bola pro lado, porque o lance é mais ali na frente, é próximo da bandeira de escanteio.
1: E haja o auxiliar aqui, número 2, conversar com o João Pedro.
3: Detalhe.
1: Diga.
3: O árbitro está reclamando aqui com o quarto árbitro, principalmente no banco do Grêmio, é que alguém tem um apito e não para de apitar, principalmente quando o lance é contra o Grêmio. E o Lacerda já mandou providenciar aí para ver quem é que está com esse apito aí.
0: Informação do Grêmio?
3: Não, na arquibancada. Informação para a distribuidora Amazônia.
0: É ali no meio da torcida do Grêmio, que está aqui pelas cadeiras, na verdade. A bola já voltando, a bola levantada, a bola pingada, passou do primeiro do Grêmio, caiu para o Amuso. Amuso girou, preparou, dominou. A bola ficou aberta para ele, ele tentou um chute, a bola saiu marcada. Marcelo Rangel arrecada, diga lá.
3: Só para atualizar você, os pendurados do Remo: Marcelo Rangel, Léo Pico, Zé Ricardo e Pikachu. A informação em nome de distribuidora Amazônia.
0: Ah, então Vitor Bueno pode jogar contra o Vasco, né?
3: É, pelo menos eu...
0: Não estava na sua lista.
3: Eu vou já checar aqui, eu tenho que checar.
0: A bola já volta, a bola rolando aqui para o Grêmio, dominando e recorrendo o Wallace, jogando para João Pedro aqui pelo setor da direita. Estamos cruzando agora 37 minutos de partida nesse primeiro tempo de jogo. 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
1: Parte dos jogadores do banco de reservas do Grêmio já estão indo para o aquecimento ali atrás do gol, que é defendido pelo goleiro Everton.
0: 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Fale com o Fernando, 988-727575, Carlos Castilho, trilha, bola de ouro, 0 Remo, 0 Grêmio.
4: Olha, uma característica desse jogo é a pouca ofensividade, a pouca agressividade, tanto do Grêmio como da equipe do Grêmio. Tanto que praticamente o Rangel e o Everton não fizeram nenhuma defesa. Aliás, novidade em termos de Remo, que normalmente o Rangel está lá operando milagre. Ou seja, o jogo está muito no meio campo, pouca agressividade, pouca ofensividade, pouca presença na área das duas equipes.
0: Alô, Carlos Castilho, em nome de Água Mineral, Água Vida, é a sua Rádio Clube de Belém do Pará, a maior emissora da Amazônia.
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0: Clube de Canaã dos Carajás, Clube de Tucuruí, Clube de Redenção, diga lá.
1: É, para ficar bem esclarecido, o Vitor Bueno levou apenas o segundo cartão. O segundo dele que recebeu ainda há pouco a informação em nome de Distribuidora Amazônia.
0: Menos mal, portanto, o Bueno está pronto para jogar contra o Vasco por hora. A bola já voltou, a bola caiu aí pelo meio. Não era o terceiro dele, era o segundo. E o Remo ataca. Que bola boa, que bola boa que chega por ali. Dominando o Bueno, fez atrasada de bola, virando o Zé Ricardo. A bola atrasada para o Bueno, um pouquinho mais atrás, a bola vem com o Marlon, Marlon joga, solta no Zaivaldo, Zaivaldo chega na intermediária inimiga, vai se aproximando do campo de defesa do Grêmio, vira tudo para o Marlon Matheus, ele traz a bola para o meio, trocou de pé, meteu na direção do Pico, atrasada de bola no Marlon Matheus, para onde ele vai girar, abre tudo, solta lá pela ponta direita, olha o cabeceio de bola ali para o meio do gol, jogada para trás do Grêmio, na chegada providencial do Wallace, é escanteio.
1: Foi o jogador de número 15, o Danilo Barbosa, ele se me rasca porque a turma do Remo estava em cima, meteu a cabeça e colocou escanteio. Para a direita, na direita, para a cobrança, está lá o Pikachu. Ô Marcelinho, deixa eu ver quem está lá. É Pikachu.
0: Pikachu para a cobrança do escanteio. É cobrança pelo lado direito. Pikachu levantando a bola, pingada ali pela área. O primeiro erra, o segundo também iguala. Se a bola no repique fica dominada e solta aqui para o Marlon Matheus. Ele deixa para o Vitor Bueno. A bola voltando ainda no Marlon Matheus, entrando pelo lado canhoto. Ganhou bem do adversário. Vai para o cruzamento. A bola saiu mascada. Insiste o Matheus, caiu. E agora é contra-golpe do Grêmio. Vai chegando o Marlon, chegando para cima do Vinícius. Marlon termina recebendo falta. É isso. Foi falta, né, Paulo Sérgio Pinto?
2: Houve a falta, sim, houve a falta em cima do jogador do Clube do Remo, marcado pelo árbitro, já saiu jogando.
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0: Conosco também a Rádio Paraense de Castanhal, Barcarena de Barcarena, Curuçá de Curuçá, Paraíso de Salinópolis, Tropical de Barudá, Veneza do Marajó, São Sebastião da Boa Vista, entrando Remo pela direita, bola no Pikachu, ele traz para a perna direita, jogando um pouquinho mais atrás, olha a bola do Pico, cruzou no rumo da área, o cabeceio é forte, mas a bola vai para fora, risca de fundo no cabeceio do Talhari. Talhari é um pouco pequeno para brigar com esses gigantes aí, não, meu caro?
1: É verdade, gigantes aqui, né? Mas ele foi lá, ele pulou, só que a bola pegou na cabeça dele, pra cima a bola subiu. Linha de fundo, tiro de meta, 0-0, Mangueirão, placar de Minas, Marcelo Ferriasso.
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0: O Remo tem a bola do Zé Ricardo, mete imediatamente, soltando a bola, gerando a bola para o Pikachu, abrindo o Marcelinho, entra pela ponta direita, chegando para o ataque, 0-0, o placar do jogo, Remo e Grêmio, a bola de novo do Pikachu, atrasando no argentino Pico, Pico dominando a bola, deixou de novo para o Pikachu, Pikachu recolhendo, solta ali curtindo para o domínio do Bueno, vai se aproximando da intermediária contrária, joga no Galeno, funciona a tabela, a bola caiu pelo lado, cadê na chegada do Marlon Matheus, a bola foi recuada pelo João Pedro, tirando ali o Everton, sacudindo a bola para o ataque, a bola caiu no Carlos Vinícius, ele muito forte, limpou o lance, tirou bem, deixou para o Dodge, olha a bola para o Amuso pelo lado canhoto, Vinícius já está da hora, já está chegando também na bola, a bola do Amuso levantando, sacudindo, cabeceia do Zaivaldo, tirando o perigo, mas o perigo não passa, volta ainda no Grêmio com a bola dominada pelo Pico, conserta tudo, não domina o jogador Marcelino, a bola sai para a lateral do Grêmio, já nem é clube a seleção.
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0: Acredito que vamos ter um acréscimo aí de pelo menos uns 5 minutos, né?
1: Eu também acho. 5 mais os 4, com certeza.
0: Aquela contusão do Wallace demorou bastante para reiniciar a partida. A bola já volta, a bola. Aliás, não foi do Wallace, não foi dele, né?
1: Ele mesmo, Wallace, 82.
0: Porque teve o nariz aí com problema. Mas recuperou em tempo. Bola metida para o Galeno, entrando aqui pelo lado canhoto. Não, foi o Caio Paulista.
1: Galeno aí.
0: A bola voltando ali para o Caio Paulista, dominando a bola. Olha o chute no rumo da área. A bola tirada lá de trás, na chegada do Caio Paulista. A bola voltando, a bola virando, a bola solta aqui pelo meio. Jogada errada do Remo. O Grêmio retoma a bola. A bola com Dodge. Recupera o clube do Remo. Jogada lá atrás. De novo a bola do Remo. Está valendo tudo isso. Caiu a bola. Bola para o Zé Ricardo. Abre pela ponta direita para Pikachu. Pikachu vai tentar o chute longo. Ainda não vai. vem no fundo do campo, tentou mais um cruzamento, ganha mais um escanteio, Lemos, o meu quinto no jogo.
1: Ganhou escanteio, a torcida acompanha, o fenômeno acompanha, escanteio pela direita, para a cobrança, está lá o Pikachu, olha o fenômeno aí, Moreno.
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0: Pikachu cobrou uma bola do Repi, ficou fora da área para o Bueno, mas ele errou por muito, né, Cachado?
1: Errou por muito e a bola ficou com o Vitor Bueno. Tentou colocar no canto esquerdo, a bola subiu demais, linha de fundo, o Remo em cima querendo o primeiro gol, 0-0. Placa de Midas Macedo Ferrinhaço.
0: Alô, Zé, alô, Zé Maria no Conjunto Providência, gente do Remo acompanhando a gente no futebol total da clube, a bola já mandou para ali pelo Wallace, entregou para o capitão do time que é o Kahneman, o argentino Kahneman voltou de novo para o Wallace, recuperando a bola voltando, a bola solta para o domínio do Everton, recolhe a bola pelo limiar da sua área pequena, ele sai jogando aqui pela direita com João Pedro, Rádio Clube do Pará, sua eterna PRC5.
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0: João Pedro recupera a bola, deixou para o Wallace que vira no outro lado, virou a bola que chegou do Kahneman, Kahneman trazendo uma bola para o domínio do Wallace, agora do João Pedro entrando aqui pelo setor da direita, recolhendo a bola, dominando a bola, o Grêmio tenta subir, tenta chegar aqui pelo lado direito, o Barbosa se aproximando, a bola caiu na área do Remo, chega para recolher o arqueiro Marcelo Rangel. Ele já está com a bola, ele põe a bola ali para Marlon, Marlon domina na situação, ele chega na sua própria intermediária. Agora é 45 minutos, esse é o primeiro tempo. 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
0: Bola do Marcelinho entrando pela direita, e agora, a bola saiu, é mais um escanteio, que chance perde o Leão, Cacheado.
1: E bola metida para o Marcelinho, a primeira que ele pegou assim, afeição, ele invadiu, meu irmão, no mano a mano com o zagueiro da equipe do Grêmio, ele chutou prensado. A bola bateu mais no Kahneman. Escanteio pela direita, o Leão está em cima. Merece um golzinho e você acompanha, Moreno.
4: Tem 5 minutos.
0: 6 escanteios para o Remo, são para o Grêmio. 6 minutos ou 5?
4: 5.
0: Bueno. 5. 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Olha o cabeceio do Zeivaldo. Marlon chegou também, mas a defesa é do Everton.
1: Ah, é. Cobrança foi do Vitor Bueno. Bateu no central e leva cartão amarelo. Quem? O 21? Foi o Galeano. Olha, Galeano reclamou e levou de graça um cartão do árbitro.
0: Não, ele impediu a saída de jogo do goleiro Everton. Sim. Isso é chamado antijogo. Por isso, Galeano, o quase gol que não fez gol ainda pelo Remo.
1: Ele leva cartão amarelo. Não está pendurado, não está.
0: Pois é, a bola já voltando, a bola caindo aqui para o domínio do Wallace. Agora cá para nós, não sei se o Castilho pensa do mesmo jeito. Fazia tempo que eu não vi um time tão fraco do Grêmio como este, hein?
5: Não, é, dá pro Remo... depende, né?
0: Não dá pro Remo perder este jogo, não. Não dá pro Remo perder este jogo. Não pode perder um jogo desse pro time do Grêmio. A bola já voltou.
4: Time com título intercontinental, 2 brasileiros e 3 libertadores.
0: E 44 estaduais, e olha aí o que restou pro Grêmio. Cheio de estrangeiros também no campo e no banco. A bola para fora de campo é mais uma remessa manual. É da equipe do Grêmio que vai chegando ali pelo lado direito com o jogador Vila Sante. Mas também não pode brincar, que tem nome, tem camisa. Bola cruzada, bola pingada pela área. Pegou efeito a bola do Caio Paulista. Marcelo Rangel foi para escanteio, o segundo para o Grêmio.
4: Por segurança, Marcelo Rangel subiu, deu um tapinha. A bola veio para fora, escanteio, pavona. Cobrança.
0: Já nem é clube a seleção.
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0: Pavão para a batida do escanteio aqui pelo lado direito. Vai autorizando o árbitro. Agora pingada pela área no bate-rebate. Olha a chance. É gol! Não, valeu, valeu, valeu, valeu. Gol! Câmera para o Grêmio. O árbitro ficou olhando para o assistente que custou a correr. É isso que a turma do Remo protesta. O Kahneman, na sobra de bola, jogou para o fundo do barbante. Futebol é bola na rede. Cravados, cravados, 48, 48 do grupo de partida do primeiro tempo do jogo. Agora no placar de Minas Valcedo Ferreira está lá.
6: Grêmio,
0: Grêmio tem um.
6: Remo
0: zero.
2: Depois da batida do escanteio, a conclusão dentro da área do Clube do Remo, dois jogadores para mim estavam adiantados, o último toque foi do Kahneman, ele saiu para comemorar o gol. O árbitro está conversando com o árbitro de vídeo, vamos ver aí o que vai dar. Por enquanto...
5: Impedimento claríssimo.
2: Pois é, eu tô aqui atrás, vi dois jogadores ali atrás, ainda uma conversa com o árbitro de vídeo, por enquanto o jogo vai vencendo o Grêmio 1-0, vamos ver o que vai ser da decisão.
0: Será que ele vai dar o gol? Como é do Grêmio, ele vai acabar dando, hein?
2: Confirmou.
0: Confirmou o gol. Quer dizer, o Remo teve um pênalti que não foi dado, teve um gol de impedimento para o Grêmio que valeu. Que coisa, hein? 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
0: tempo é precioso. Agora 49, 49 no primeiro tempo do jogo, Mangueirão 0 A do Campeonato Brasileiro. O placar de Minas Valcedo Ferreira 3-2-3-3-13-08.
6: Grêmio!
0: Grêmio tem um gol do Fernando.
6: Remo
0: 0.
6: No Beira Rio, Inter 1, Corinthians 0.
0: A hora certa da RBA TV, canal 13, afiliada da Band, 8 da noite, mais 19 minutos.
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0: 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Jogo esquisito, né, rapaz? O Rangel não fez uma defesa difícil. Isso aí chegou do Grêmio, protestado pelos azulinos, mas o árbitro está validando. Um minuto a mais aí, hein? Vamos a 6 agora no segundo tempo. Já estamos com 50, mais um minuto acrescendo o árbitro, entrando para o ataque. O Grêmio Futebol Porto Alegre, a bola do Pavão. Pavão atrasando o jogo. Remo, Remo, Remo. Ah, Remo, não dá para perder para esse time ridículo do Grêmio. A bola já voltou, a bola caindo aqui para o Dodge. Ele recolhe, solta a bola lá no jogo, campo da intermediária. A bola recuada para o arqueiro Everton. O Everton tem a bola, recolhendo, dominando, lançando na profundidade. Bola alta, bola pingada, caiu aqui, ninguém do Grêmio vai na bola. O Marlon Matheus chega, recolheu não, esperou a saída pela risca de fundo. É tiro de baliza para Marcelo Rangel, goleiro do Clube do Remo.
2: Ele esperou a saída da bola, repassou para o Marcelo Rangel, que já sai jogando do outro lado com o Marlon.
0: É um castigo perder um jogo desse para esse time do Grêmio. Além de
5: pra
0: ter um pênalti
5: dentro da área, né?
0: Pois é. Além de ter um pênalti a seu favor não marcado e um gol de impedimento do Grêmio, acaba o primeiro tempo do Mangueirão. Placar de 1 para o Grêmio, Kahneman aos 48, deixa o primeiro tempo, 0 para o Clube do Remo. Lá embaixo, Paulo Cacheado.
1: Olha, o Remo Paulo sendo Sérgio assaltado, Pinho. Assaltado aqui em pleno Mangueirão. Eu não gosto de criticar arbitragem, mas esse cidadão, Davi de Oliveira Lacerda do Espírito Santo, mal intencionado, e deveria consultar. Primeiro, um pênalti legal em favor do Clube do Remo, a bola tocou na mão do argentino Kahneman e ele não marcou, nem sequer foi lá para ver.
0: Não, o VAR recomendou o pênalti, ele que manteve a decisão do campo.
1: Pois é, então ele já assaltou, começou a assaltar o Clube do Remo. E agora nesse lance duvidoso lá, que o Paulo Sérgio está lá e disse que dois jogadores estariam adiantados, ele deveria também consultar o VAR para ver. Então, o Remo está sendo assaltado, estão bagunçando com o Clube do Remo nesta reta final. É de lamentar o que está acontecendo com o futebol paraense, principalmente com o Clube do Remo, que está disputando Cacheado. A elite do futebol brasileiro, pois não?
6: Está aqui o Marlon. E aí, Marlon, termina o primeiro tempo perdendo a parada e o Remo sendo garfado aqui no Mangueirão, Marlon. Fala aqui na clube em relação a esse primeiro tempo aí, Marlon.
9: Já fizemos um grande primeiro tempo, infelizmente na bola parada, no qual tem acontecido com frequência com o nosso time. Desatenção nossa, no qual o gol era evitável, responsabilidade nossa. Acabou tomando no gol, no qual o jogo estava controlado no primeiro tempo. Estrategicamente muda o jogo, obviamente, mas vamos voltar para o segundo tempo mais forte para que a gente possa buscar o empate e depois a vitória.
6: Marlon na clube, Cacheado.
2: Já já, Vila Sante pelo Grêmio, conversando também, falando deste primeiro tempo e
6: aqui
2: essa vitória
6: ele, Paulo.
2: Parcial.
6: Vamos ouvir aqui o Vila Sante falando a respeito da vitória gremista no primeiro tempo. 1-0, um gol no finzinho da partida aqui, Vila Sante. Fala aqui na clube.
10: Não, a gente sabia que ia ser um jogo truncado, jogo difícil, de poucas oportunidades. Bom que a gente conseguiu abrir o marcador, agora tentar ajustar as coisas para melhorar o segundo tempo e tentar matar o jogo.
6: Vila Sante do Grêmio na clube, Paulo.
2: O técnico Renato Gaúcho tem para o segundo tempo Gabriel Grando, Balbuena, Wagner Leonardo, Marcos Rocha, Emanuel, Juan Nardoni, Gravinovic, João Borne, Zartea, Teté, Bright White e Enamorado Cacheado.
1: Exatamente, eu ainda estou pé da vida com esse árbitro, porque é brincadeira que estão fazendo com o nosso clube do Remo, disputando uma competição difícil como é a Série A do futebol brasileiro, o Remo querendo vitórias acima de vitórias, e vem um cidadão para atrapalhar o clube do Remo com o VAR e tudo aí, nem sequer ele foi consultar o VAR. O técnico Thiago Carpini, e o Remo foi melhor no meu entendimento, porque a Caixa falou isso aí, vai falar muito mais. Tem no banco os jogadores, dois goleiros, Ivan e o Igor Vinhas, tem Matheus Alexandre, tem Léo Andrade, tem Patrick, tem Jaderson, tem David Braga, tem Jajá, Tico, Eduardo Melo e Gonzalez. Intervalo de jogo aqui no Mangueirão, Clube do Remo sendo garfado aqui no Mangueirão. Está chegando a próxima atração do Timão Campeão do Rádio. Depois da parede de comerciais, estará de volta aqui na Clube o Carlos Gaia, outra moda no intervalo inteligente.
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0: São 20 horas e 28 minutos, a hora certinha, RBA TV, canal 13, afiliada Band. Intervalo de jogo no Campeonato Brasileiro da Série A, 29ª rodada, Mangueirão, Belém do Pará, 0 para o Remo, 1 para o Grêmio. O segundo tempo já já com Cláudio Guimarães, locutor Bola para Frente. Aqui na Jornada Esportiva Clube, é hora do intervalo inteligente. 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Direto para análise do jogo. 1-0 para o Grêmio, o Leão sendo garfado no Mangueirão, no lance do pênalti indiscutível, o jogador do Grêmio, Kahneman, meteu a mão na bola e o árbitro não deu. No fim, pessoal reclamando também do impossível impedimento do ataque gremista, enfim. E o primeiro tempo, como é que foi? 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
1: Carlos Castilho.
2: O Remo fez tudo certo, menos no detalhe final, ou seja, na capacidade de finalização. Aquilo que é uma característica, e aliás tem sido comentado muito essa situação, de que a equipe do Remo até que cria as oportunidades. Olha aí, o scout do jogo mostra isso. 7 ataques do Remo, 12 apenas da equipe do Grêmio. 6 escanteios para o Remo, 12 escanteios para a equipe do Grêmio. 3 cartões amarelos, não interessa. Passos completos, posse de bola 49 a 51. Então, a equipe do Remo trabalhou bem, voltou a cometer falha. O lance, para mim, foi claro de impedimento. Tá? Ah, mas o jogador me disse, mas tinha 2 jogadores lá em impedimento, claramente impedimento. O Remo teve mais posse de bola, trabalhou melhor as jogadas, mas pecou exatamente nesse aspecto que tem sido uma constante no Campeonato Brasileiro. Não tem poder de finalização. Pikachu, uma finalização. Tagliari, uma cabeçada. Galeano, um chute despretensioso. Ou seja, o Remo tinha posse de bola, trabalhava jogadas, era até incisivo nas jogadas ofensivas, tentou fazer uma tabelinha, uma dobradinha entre o Vitor Bueno e o Cagliari, mas que não funcionou em termos de finalização. Ou seja, o Remo foi bonitinho, mas ordinário. Não é depreciar. Ordinário por quê? Porque a essência do futebol é a finalização. E o Remo teve condições para buscar o primeiro gol. E não adianta fazer jogadas de cruzamento para dentro da área, primeiro que o goleiro do Grêmio é muito alto, o Everton é um goleiro altíssimo. A defesa é alta também, o Remo tem que fazer jogadas rápidas. Aliás, o Remo continuou padecendo desse quesito, de que trabalha a bola, conduz a bola, faz até algumas tentativas. Fez pouca tentativa de jogada pelo lado direito entre o Marcelinho, meio acanhado nesse jogo, e o Pikachu, que era uma jogada forte. Então o Remo é penalizado, teve um pênalti. O próprio jogador do Grêmio levantou o braço, acusando que não foi intencional, o braço estava perto. O braço estava aberto, então isso é penalidade máxima. Infelizmente, o Grêmio é penalizado. O Grêmio não merecia vencer. O Cláudio caracterizou isso. O time do Grêmio foi um time acovardado dentro de campo. Pouco finalizou. Pela primeira vez, o Marcelo Rangel praticamente não trabalhou. Então, por tudo isso, esse marcador é duro, é injusto. Mas o Remo peca exatamente por um quesito que tem acontecido sistematicamente. Trabalha a bola, conduz a bola e finaliza muito mal. Por isso, está perdendo por 1-0, de maneira injusta e merecida, ajudado pela arbitragem, que aliás foi muito amistoso antes do jogo, não sei se vocês notaram. Era uma comandita, né? Parecia até que era uma quermesse de alunos de primeiro e segundo grau.
0: 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Casmap, Prefeitura Municipal de Anapu. 10 minutos de intervalo no Mangueirão. 0 para o Remo, 1 para o Grêmio, gol do zagueiro Kahneman. Intervalo de jogo, Bragantino 0, 0 também para o Mirassol em Bragança Paulista, Série A do Campeonato Brasileiro. No Beira-Rio, intervalo Internacional 1 a 0 no Esporte Clube Corinthians Paulista. Bola rolando, começo de jogo lá em Salvador, e o Vitória marca com o jogador Eric. 1 para o Vitória, 0 para a Chapecoense, 0 a 0 para Botafogo e Vasco. Bola está rolando no Rio de Janeiro, no Clássico Carioca, 21h30, vamos ter aí Cruzeiro e São Paulo no estádio Mineirão, na Série B do Campeonato Brasileiro. Operário 1, Botafogo de São Paulo 1, Avaí 2, Londrina 0. Começou também para América Mineiro e Fortaleza, 0 a 0. Bola rolando para CRB e Atlético de Goiás, 0 a 0. Bola rolando em Goiânia para Vila Nova, 0. Cuiabá também 0. Os jogos da Série B do Campeonato Brasileiro. Cartilho, que nota você daria para a arbitragem aí, Cacá?
2: 4.
0: Eu daria 2, viu, Cacá?
2: Mas eu estou sendo benevolente, estamos perto do Círio, né? Agora, eu acho que o Remo precisa urgentemente fazer uma mudança. Tirar o Galeano e meter o Jajá para tornar esse time mais agressivo. É o artilheiro da equipe, faltou o Remo de finalização para poder fazer gol e até ter saído no primeiro tempo com a vitória.
0: Tá legal, Cartilho, acabou o intervalo inteligente, 13 minutos de intervalo no Mangueirão, vem aí o segundo tempo de até aqui, Remo 0, Grêmio 1, na Série A do Campeonato Brasileiro, já já com Cláudio Guimarães, acabou o intervalo inteligente, em nome de Clube Esporte Magazine, Tinta Zarcron, Laboratório Amaral Costa, Condotel Orion, BRZ Informática, Sandro Autopeças, Sky Móvel, Vidraçaria 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
4: No futebol total da sua PRC5, Rádio Clube do Pará, já viralizando o lance do penal a favor do Remo. Inclusive, meu querido Patrício Coimbra mandou aqui a imagem, meu irmão. Um pênalti realmente clamoroso. Como é que um árbitro, como é que um VAR ou coisa parecida, conjunto e tudo mais, não dá um pênalti desse, meu amigo? Que o Kahneman, além de tocar, desviar a trajetória da bola, ele se entrega porque ele tenta esconder o braço depois que ele bate com a mão na bola.
5: É um absurdo, né, Cláudio? É
4: totalmente pênalti.
5: Um absurdo, não só o pênalti, como também o jogador que estava em completo impedimento. Os colegas que estavam aqui atrás, o Paulo Sérgio até ressaltou isso, e o cara adiantado.
6: Rogério,
5: que coisa, que roubo, roubando o Clube do Remo em pleno Mangueirão diante do Fenômeno Azul.
0: Para nós aqui ele é muito fraco como árbitro e a imprensa gaúcha todos falando que realmente houve o pênalti em favor do Remo.
4: Mas é aquela velha história também que a gente não tem força diretiva, né? Nós temos um vice-presidente da CBF com todo respeito, o Ricardo Gurkipolo, mas só que os convescotes, as viagens, tudo isso não dá força para que ele reclame alguma coisa. Só teve um presidente na Federação Paraense de Futebol nos últimos anos que eu lembro que peitava a CBF. Euclides Freitas Filho. Lembro que numa reeleição do Ricardo Teixeira, só ele votou contra. Aí o futebol ficou marcado no Pará por muito tempo. Ele peitava a CBF. Os demais não. Eu lembro que o Euclides, quando tinha a reunião de Assembleia Geral da CBF, ele não ia por conta da CBF, ele ia por conta da Federação do Pará, ficava no hotel que ele escolhia e não a CBF, não viajava com delegação de CBF, para ser independente, né, amigo? Vai sair o Remo e o Grêmio mexeu, é isso, Paulo Sérgio Pinto?
5: Olha, o enamorado entrou no lugar do Amuso aí, viu, Paulinho? O Remo não mexeu e a bola vai rolar aí.
4: Rolando a bola no segundo tempo na saída do Remo.
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4: Enamorado colombiano, enamorado entrou no lugar do Amuso neste segundo tempo. Deixa eu ver qual o número aqui do enamorado.
5: 99 para o enamorado.
4: Quase 100, né?
5: Exatamente.
4: 99, o enamorado é um jogador colombiano. Dá mais um estrangeiro na equipe do Grêmio. A bola faltando, a bola caindo aqui no campo de defesa do Leão. A bola tirando pelo Zaivaldo. Sacudido, metendo lá para o lado do Canilton. A bola que volta do Talhari, tabela feita. Bola pelo meio, Talhari pedindo. A bola jogada para o Marlon Matheus. Ele transfere a jogada, deixando o Popinho aqui mais embaixo para o Bueno. Vai conduzindo a bola dominada, a bola solta. Recolhendo o Pikachu, vai para a jogada na primeira, na segunda, perdeu. Recupera o Grêmio Porto Alegre. E aí a bola já vai aqui pelo lado canhoto para o domínio do enamorado, partindo para o ataque, tem marcação, vai para cima do adversário, chega, vem resoluto no lance, o Marlon, zagueiro Marlon, ele entrega um pouquinho mais embaixo, virando no pico, atrasando para o Marlon, está 1-0 para o Grêmio, gol no finalzinho do primeiro tempo, um gol ilegal, mas marcado para o Grêmio, a bola falta, a bola tocando aqui para Pikachu, sacudido pela ponta direita, a bola saiu errada, não deu ali também para o jogador Marcelinho, bola para fora de campo e arremesso.
5: Cláudio, oi. Nos meus 35, 36 anos de cronista, nunca vi o Remo ser gafado. Já vi, tudo bem, de marcar um gol do Clube do Remo, mas da forma que eu estou vendo esse rapaz aí, desse gol que ele marcou para a equipe do Grêmio, e o pênalti que ele não marcou para o Clube do Remo, na cara dura, todo mundo, todos os colegas falando isso. Impressionante, Moreno.
6: Até parece que é encomendado, né, Cláudio?
4: 1 minuto e 20, é a situação do Grêmio, isso pesa, pensa que não? Ainda é assim no futebol brasileiro. Bola levantada, bola pingada no ataque do Grêmio, corta bem, tirando
0: bola
4: o Reinaldo.
0: Rolando.
4: Bola rolando.
0: Segundo tempo, 0 Bragantino, 0 Mirassol, 0 para o Corinthians, 1 para o Inter.
4: Bola do Caio Paulista, levantando o saco de Noni pela porta do gol, aparece para cortar o jogador Marlon Matheus, tirando dali, a bola volta na defesa do Grêmio, o corte é feito, a bola tocada rapidamente ali no Caio Paulista, virando pelo lado Canuto, entregando para o ex-namorado, vai pelo setor Canuto, puxando a bola, dominando a bola, a equipe do Grêmio vai agora para o ataque na bola gerada para o Caio Paulista, recuando um pouquinho mais atrás, entregando e soltando para o Vilaçante, o paraguaio põe no rumo do gol, aparece para cortar ali pelo meio, o jogador Pico. Agora, Castilho, um detalhe que eu observei em todo o primeiro tempo, né? Também não tem outro, já foi embora o Aleph Manga, daí o Jajá tá meia boca. É que a gente nota Galeano baixinho, Talhari baixinho, mais franzino, para lutar com o gigante da defesa do Grêmio.
2: Eduardo Melo, eu
4: só milagre.
2: Né?
4: É, tem o
5: Eduardo
4: Melo,
5: concordo com o Kaká.
4: A gente nota pobre do Galeano, o Talhari é muito pequeno na frente dos zagueiros do Grêmio.
2: Finalização do Remo é sofrível.
4: A bola já recolhida, a bola dominada para o Grêmio. Sem clube não há futebol.
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4: São agora 3 minutos de partida do segundo tempo do jogo. Placar de Vidas Marcelo Ferraço. 1 para o Grêmio Futebol Porto Alegre, segundo do Cânima. Zano para o Clube do Remo, é o campeonato brasileiro da série. área. A bola largada, a bola tirada para o Grêmio, recolhendo e dominando a parada o jogador Everton, o goleiro Everton, sacude lá para o ataque, a bola já volta para o clube do Remo na tirada boa do Pico, sai do primeiro, sai do segundo, vai entrando ali pelo lado canhoto, aperta a jogada, lança para o Talhares, já foi dominado, saiu a bola é lateral para o clube do Remo. Já que está com dois machinos, tem que jogar embaixo, no toque de bola. Não adianta levantar a bola na área do Grêmio. A bola já voltou, é dominada ainda para o Grêmio. Opa! Quase pênalti, uma bola perigosa na jogada do Galeano. Combinando com o Taniano, ele pelo lado canhoto. A bola, um palmo fora ali da área, marcada a falta. Hein, meu caro Paulo Caxias?
5: Você falou tudo. Um passo à frente seria penal em favor do clube do Remo. Remo começa bem, tem a vantagem aí. O Vitor Bueno, que é o encarregado de fazer as cobranças, ele vai para a cobrança. Está lá também no seu lado o jogador lá, que não dá para ver aqui, mas o Pico que vai...
4: Parecendo o Marlon Matheus, né?
5: O Marlon Matheus e o Vitor Bueno. E você acompanha, quem sabe, o gol do empate do Leão, meu amigo Cláudio.
4: Bueno já marcou o gol de falta para o Remo neste campeonato. Bateu embaixo, é em cima, Bueno. A bola voltou, dominada ainda para ele, recuperando, dominando pelo lado canhoto, vai no fundo, cruzou agora. Quem chega lá, olha a sobra. Não domina, entretanto, por ali o jogador do clube do Remo, Taliari. A bola sobrou, desceu, caiu aqui pelo meio. Ainda é do Leão, uma jogada feita pelo Zé Ricardo. Ele entrega aqui para Marcelinho, sacudido, metendo pela direita. Marcelinho tem a bola, tentou, domina e perdeu. E aí o Grêmio sai para o contragolpe. Sem clube, não há futebol.
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4: Saiu a bola, dá uma falta segundo a arbitragem, lateral favorecendo a equipe do clube do Remo. A bola já recolhida aqui pelo meio, está puxando, está dominando o jogo o Zé Ricardo, passando a bola, tentando ali para o Leão Pico, valeu a jogada, a bola do Remo, o Remo decidindo a parada, jogada para trás, a bola chegando do Marcelinho recolhe e põe pelo meio, virando no Pico, Pico soltando, deixando para o Zé Ricardo ainda do Pico. Opa, isso não é falta não? É falta para cartão, inclusive.
6: É, marcou a falta, já foi cobrado aí pelo jogador do clube do Remo. Olha, a turma que está acompanhando você aqui no laboratório da CESPA, no Mangueirão, naquela assistência para o torcedor, a enfermeira Eliane e toda a turma lá da CESPA acompanhando a clube.
4: Acompanhando também a clube, nosso querido Fábio Cebolão, grande remista, lá em Macapá, o Gutenberg e o seu filho Douglas. Estão secando, mas estão acompanhando a Rádio Clube do Pará. Levantando a bola a equipe do Grêmio. Olha que bola perigosa para o artilheiro Carlos Vinícius. Ele foi dominado. Saiu bem no jogo. Por ali o jogador Zeivaldo deixando a bola um pouquinho mais atrás. Virando agora para Marcelinho. Falta jogada para o Remo quando tem a bola. A turma levanta o braço e fica gesticulando. Quem vai? Quem recebe? Quem chega? Aí é difícil. A bola já vem do Bueno. Ele sai aqui pelo lado direito, passou a bola, ganhou o lateral. Arremesso para o clube do Rio pelo lado direito, trocou de chuteiro. O Bueno tá com a chuteira meio avermelhada, agora vem com uma chuteira mais escura. A bola voltou, a bola vem dominada para o Marlon soltando ali pelo meio para o Zeivaldo solta junto pelo lado canhoto, recolhendo e dominando o Marlon Matheus. Ele puxa a bola, espera a chegada de um companheiro, põe no pico, entregando um pouquinho mais atrás, girando a bola que vem do Zeivaldo no Marlon. Marcelinho bem aberto aqui pelo setor da direita, recolhendo, dominando a bola caiu, dominada de novo veio no Marlon. Marlon joga no mais anais. Sem clube não há futebol.
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4: Sábado em São Januário, 18 horas, a bola rola para Vasco e Clube do Remo. Chute de longe agora. Saiu para arrecadar o Everton, recolhendo a bola. Pikachu tentou de longe, hein, meu caro Paulo?
5: No meio da rua, ele bateu rasteirinho, canto esquerdo, se agachou o Everton. Em dois toques, segurou redondo. O Remo está em cima, querendo o gol do empate. 1-0, vence a equipe do Grêmio. Placar de Midas Macedo Ferrianço.
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0: Gol do Bragantino.
4: Oi.
0: Eduardo Sacha, 1 Bragantino, 0 Mirassol.
4: Agora cruzando 8 minutos passados no segundo tempo de jogo. Placar de Vidas Macedo Ferriaço, 0 para o Remo, 1 para o Grêmio. É o placar do Campeonato Brasileiro da Série A. O Remo se mandando para o ataque, a bola puxando pelo Marlon Matheus. Ele joga para trás, caiu a bola do Zé Ivaldo, daí para Marlon. Carpinho orientando onde a jogada aqui pela direita. A bola foi passada, foi solta, entrega para o Pikachu. Vem de novo a bola para trás, recolhendo a bola o jogador Marlon. O Grêmio agora faz um cinturão danado aqui pela intermediária, para sair só no contra-ataque. O Remo saindo bem, a bola entrega ali para o Galeano, Galeano passando no Pico, Pico dominou a bola, atrasou mais uma, solta para Marlon Matheus. Ele tenta o cruzamento, ainda não, ninguém se aproxima, está faltando jogada ali pelo meio do Remo. A bola cai de novo aqui no Marlon, Marlon entrando, abre para Marcelinho, impulsionando a jogada pela direita, volta do Marlon, de lá a bola já veio, Marcelinho, entrega a bola do Zé Ricardo, daí para Marlon, Marlon curtindo, olha, boa bola, saiu na tabela, Zé Ricardo para Marcelinho. É agora Pico entrando, tira de qualquer maneira o Kahneman. Agora a jogada foi legal. O Kahneman tirou a bola voltou para o Carlos Vinícius, dominando a bola, entregando pela equipe do Grêmio. O Remo faz o combate, a bola ficou com o clube do Remo, não saiu a bola foi lutada, foi tirada, já caiu agora pelo E, dominando o Vitor Bueno. Bueno abre tudo pela ponta direita para Marcelinho. O Remo vai embora pela ponta direita, vai a jogada embaixo, aparece e caiu o Paulista para cortar. 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
4: O Remo agora com o Pico, tentou de longe, bateu por cima, mas está pelo menos tentando, não é isso, meu caro Paulo?
5: Está Cachorro tentando e está deixando preocupadíssimo o setor defensivo do Grêmio. O Remo está próximo de empatar um jogo, se continuar assim. 1-0, vence Grêmio, placar de Midas Macedo Ferriaço.
4: 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A bola voltando, a bola caindo lá pelo lado canhoto. Alô, Bené Garrafão, Capitão Pulso. A bola já voltando, a bola caindo de novo. Ainda o Remo, o domínio do Galeano, deixou no Pikachu, vem a bola embaixo, cai lá de novo no lado canhoto. Marlon Matheus deixando no Bueno, vai experimentar daí, Bueno. É o que ele faz, bateu, bola desviada, se perto pelo fundo do campo. É escanteio, é o sétimo escanteio do Remo, só dois do Grêmio.
5: É escanteio, o Remo não tem um cidadão no meio para fazer estilo aquele salão. Ele fica ali puxando os zagueiros. O Bueno bateu, acertou no peito do zagueiro. Pikachu, tá lá ele, Cláudio.
4: Pikachu para a cobrança pela direita. Correndo a gente dois, Pikachu, bola pincada pela área lá em cima. O Kahneman tirou espraia de qualquer maneira, jogando para o ataque o Vila Sante. Agora que são elas, a bola recolhida, entretanto, a bola vem dominada, sai para o jogo da Ricardo, sai do primeiro, sai do segundo, o Paulinho é falta. O árbitro arca apenas a falta ali pelo círculo central da cancha.
6: Amarelo. Amarelo? Por namorado. O 99 que fez a falta ali do grande círculo. Falta para o clube do Remo, amarelo para o jogador do Grêmio. Já já tem 11 TT na equipe do Grêmio. E entre os muitos consultores que tem a equipe do Grêmio, Cláudio, tem um que eu acho que faz diferença. Sabe quem é? É o consultor de arbitragem contratado recentemente, Leonardo Gaciba.
4: É mesmo? É da equipe do Grêmio, né? Ai, ai, ai, ai, ai. A bola já volta, a bola recolhida é solta, emitida pelo setor da direita, volta o clube do Remo, da bola do Marlon, Marlon passando pelo meio, jogando no Zé Ivaldo daí para Marlon, Marlon abrindo ainda não, Marcelinho entrando, bola nele, no Marcelinho, vem cruzamento pela ponta direita, bola desviada, não saiu, voltou ainda para Marcelinho, vai para mais um cruzamento, de novo a bola pingada pela área, no bate rebate agora, defendeu Everton! Uma paulada no Galindo para a defesa do Everton, grande defesa, hein?
5: Que grande pancada do Galeano! Estourou na cidadela do arqueiro! Lá vai o Grêmio que vence 1-0.
4: O Grêmio para o ataque, a bola não chega onde queria, o jogador Dodge prevalece o domínio do clube do Remo. O Pico tem a bola dominada, sai com o jogo ali pelo lado direito, adiantando a bola, perdeu, recuperou, a bola sai de campo, não houve nada, segundo o árbitro, é apenas lateral para o clube do Remo. 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
4: 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Duas mexidas no Grêmio, Paulo Sérgio Pinto.
6: Sai Pavon. 7, entra o 11, Teté. E tá entrando o 22, Bright White. Vai sair o jogador
5: 22,
6: Vila,
5: né?
6: Vila Santos, é o 22 aqui, eu, não, Vila Santos vai sair.
4: É o 20, né?
5: 20. Carlos Vinícius.
6: Saiu Carlos Vinícius, 95.
5: Eduardo no Clube do Remo. Eduardo Melo daqui a pouquinho.
6: Carlos Vinícius saiu para a entrada do Bright White, 22. E saindo o 7 Pavon para a entrada do 11 Teté. Informando distribuidor Amazônia.
4: Qual é a placa do Bright White?
6: Bright White tem a camiseta 22.
4: Mais um estrangeiro, dinamarquês, Bright White, entrando na equipe do Grêmio. 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O Remo atacando, boa bola, Bueno, deixando para Marcelinho, cruzando mais uma, tira lá na cobertura, sacudindo para fora o jogador do Grêmio. A bola descarregada pelo Danilo Barbosa, lateral assumido. O detalhe
5: é que o Renato Gaúcho trocou todo o ataque do Grêmio. Tirou o Pavon, colocou o TT. Tirou o Amuso, colocou o Enamorado. Tirou o Carlos Vinícius, colocou o Bright White. 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
4: Tem jogador do Grêmio caído aí.
5: Fazendo cera lá, o árbitro foi lá e puxou ele, cara. Vai o Remo, acompanha aí, Cláudio.
4: Já está então o jogador do Grêmio que estava ali pelo chão. Era o Kahneman, né? Já vem a bola recolhida e solta ali para o Clube do Remo, dominando o Marcelinho, entra pela ponta direita, adiantou muito a bola saiu. Segundo assistente que está pelo lado de cá, a bola saiu. Corria junto dele, era o Vitor Hugo dos Santos do Paraná, deu a saída de bola na jogada do Marcelinho.
5: Sai o pico e entra o jogador 39, Eduardo Melo. Todo mundo pediu, Eduardo Melo, 39, sai o pico que não está bem no jogo.
4: Não, pelo contrário, eu sou totalmente contra essa substituição. Tem que tirar a Galeano ou o Tagliari. Pico era um dos melhores jogadores em campo, meu amigo. Você entendeu, Caxias?
2: Não entendi, não. E vai mexer aí, o que ele vai fazer? O Eduardo Melo é atacante, não é meio campista. O Remo está dominando o jogo, ó. Mas falta finalização, então o Eduardo Melo seria um jogador para finalizar que o Remo não tem até agora.
4: Salvo se o Pico sentiu alguma coisa e pediu para sair, é outra explicação. Mas tirar por condição técnica no jogo, estava bem o Pico pra caramba. Já virando a bola o Leão, Eduardo Melo já entrou no ataque, só que eu acho que o Grêmio vai agora aproveitar que o Remo está mais limitado ali pelo meio. Quem ficou no meio campo do Remo agora? Não dá para aproximar.
5: Ficou um pouco mais, ficou no meio mais agora o Vitor Bueno, olha ele aí.
4: Sim, mas ele já estava no meio, Vitor Bueno. Está ele.
5: Tá jogando mais aqui na frente.
4: Está o Zé Ricardo, que é o terceiro agora ali do meio.
5: Bueno, sim, ele lá.
4: Sim, Bueno.
5: Só dois no meio.
4: Só dois no meio, isso é um perigo, na minha opinião. Mas vamos torcer para que tudo dê certo. É apenas uma opinião aqui. A bola recolhida, a bola dominada pelo Marcelinho. Marcelinho atrasando a bola. Eu lembro que o Ancelotti foi jogar com dois no meio-campo e quase perde para ridícula Austrália. A bola já volta, a bola tocando aqui pelo meio. Recuperando o Tagliari. Tagliari põe a bola para trás. A bola é puxada pelo Marlon. Marlon caminhando aqui pelo setor da direita, a bola recolhida, a bola solta para o jogador Marcelinho. Marcelinho virando a bola de novo chega onde está colocado o Zé Ivaldo. Ele deixa lá no lado, Canildo nos arrecados, sacudindo, metendo a bola na área. Para quem? Olha, a bola voltou para fora! Santo agora salvou o Grêmio. Que paulada, que jogada maravilhosa do ataque do Remo. A bola termina pelo fundo, atirou de baliza.
5: Já efeito do jogador que já está aí no ataque, tá certo? O Eduardo Melo. A bola ficou pro Tagliari, por pouco, na cara do Everton. O Tagliari empata o jogo, continua 0 o Grêmio. Placar de Midas Macedo Ferrenço.
4: Vai o cabeceio para trás do jogador Eduardo Melo, facilitando longa jogada para o Tagliari. O Remy aperta, o Remy aperta a bola metida para o Eduardo Mello, agora ele perdeu, recuperando o Kahneman. Kahneman tem a bola que é gerada, é metida pela ponta direita, para Cardio a zero para o Grêmio. O Grêmio chegando para o ataque ali pelo setor da direita, vai haver cruzamento não, ainda tentando ali o jogador gremista que entrou agora também, a bola passada, a bola solta ali pelo Bright White, ele faz o recuo, o Grêmio atacando, se chutar daí é perigo, a bola foi recuada, foi solta, foi metida lá para a ponta direita, tentando jogada o Grêmio, ainda chegando o João Pedro, vai no fundo do campo, ajeitou, preparou, dominou, olha para trás, agora para fora, arrisca e mete para fora, ali, risca de fundo a jogada do Grêmio, para sorte do clube do Remo.
6: É verdade, para sorte do clube do Remo, a bola pegou embaixo e foi para cima. Goleiro Marcelo Rangel já saiu pro jogo. 1 a 0 Grêmio.
4: Sem clube não há futebol.
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2: Olha, injusto, o Remo já era para ter empatado, agora continua com um problema velho, né? Não tem finalização, teve uma finalização perigosa, ponta, ponta, área, mas não finaliza, sem finalizar, não tem gol, né? Vamos ver, é, foi uma mudança audaciosa, né? Porque mexeu a estrutura do meio campo, a equipe do Grêmio joga no contra-ataque, olha, perigosa jogada.
4: O Grêmio perde uma grande chance agora com o Brett White. A bola voltando para o ataque do Remo. Remo saindo para o ataque ali pelo lado canhoto na bola do Galeano. Passa-nos a Ricardo. Detalhe.
0: Nas finalizações, 13 para o Remo, 2 para o Grêmio. 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
4: Agora na direção do gol, quantas? Aí que é o detalhe, já, um perigo de gol. A bola já voltando, a bola tocando pelo Tagliari. O Tagliari que está um pouquinho recuado agora. A bola foi movimentada para Marcelinho, vai para cima do marcador, chutou. Ganha escanteio, mais um. É simplesmente o oitavo escanteio do Remo contra o Grêmio. Fosse no torneio início antigo, o Remo estaria de barbada nesta. 8 escanteios para o Remo, só 2 para o Grêmio.
5: Tá aí, o jogador Zé Ricardo para a cobrança.
4: Mas o Grêmio ganha por um tempo o acesso. Zé Ricardo para a cobrança aqui pelo setor da direita, levantando a bola perigosa pela área, ninguém aparece lá para o cabeceio. E aí o Grêmio sai jogando com o João Pedro, sem clube não há futebol.
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6: Já, número 7, já, é mudança no clube do Remo. O Carpini quer vitória,
5: mas tem que empatar primeiro, né, Moreno?
4: É isso. Empatou, ganha esse jogo. A bola para o Tagliari, entrando para o ataque pela direita, jogou no rumo da área. Chega Eduardo Mello, saiu o goleiro, arregada. Boa jogada, hein?
6: Boa jogada, Eduardo Mello foi lá e ainda bem que o cara lá disse pro outro: olha, é isso aí, marcar o nosso Eduardo aí. O Remo quase empata, vai vencendo o Grêmio 1-0, placar de Midas 1-0, Ferreto.
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4: O Remo tem a bola,
0: gol do Vasco.
4: Vem aqui pelo meio, sim.
0: No Nilton, 0 Botafogo, 1 Vasco, gol do Lascano.
4: O Remo largando a bola para o ataque com o Eduardo Mello, chega o Everton e recolhe a bola. E a vantagem, um jogador grande e forte, né? Causou mais perigo do que em 5 minutos o Eduardo Mello, que a turma que estava lá no ataque do Remo no jogo todo até aqui. Agora já vai.
2: Passa a ser referência, né, Cláudio?
4: Pois é. O Remo tem a bola de novo. Sai aqui pelo lado que deu na bola do Zé Ricardo, deixando para o Tagliari, passando a bola aqui para a ponta direita. Vitor Bueno deixou para o Pikachu, entregando, soltando do Zé Ricardo. Abre tentando pelo meio, a bola foi perdida. O Remo pede falta, o árbitro disse que não. E segue o jogo. E o clube é a dona da bola.
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4: Agora estão jogando.
5: A falta em favor do Remo. Ele marcou, viu, Claudio? Em favor do clube do Remo.
4: E o jogador do Grêmio reclama pra caramba e não leva cartão.
0: Vai sair o Pikachu, entra 7. Já, número 7 é o artilheiro do clube do Remo na temporada. No lugar de Pikachu, entra numa boa hora que o Remo está amassando, mas não consegue empatar o jogo contra a equipe do Grêmio.
4: Já, o artilheiro do Remo, 7 gols na temporada do brasileiro. A bola já voltando, a bola caindo ali pelo lado canhoto, dominando ainda Marlon Matheus. Põe de novo a bola lá no lado canhoto. O Remo chegando, já dominando, a bola cruzando, a bola pingando ali pela área, no bate e rebate, caiu para o outro lado. O jogador do Grêmio vai pro chão. Olha o Remo no ataque, ganha escanteio, mais um. É o nono escanteio pro Leão.
0: O Remo em cima, Cláudio. O Remo está próximo, torcedor. O fenômeno ajudando aqui, próximo de empatar. O já tentou meter para a boca do gol. Olha o fenômeno aí. Está lá o jogador Vitor Bueno para a cobrança do escanteio.
4: Vitor Bueno para a batida do escanteio. Caminhando para a bola, levantando a bola pingada, descendo pela área, passou do goleiro, fundo do campo. É mais um. É o décimo escanteio agora já, não é isso? É isso.
0: É mais um escanteio, tá lá. Vitor Bueno, linda pressão do Leão, Moreno.
4: Mais um escanteio cobrado, bola pingando, a bola descendo, tira. O Everton dá de soco para fora da zona perigosa. Sem clube não há futebol.
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4: 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Agora 24 minutos de partida no segundo tempo do jogo. É Campeonato Brasileiro Série A no Mangueirão, Belém do Pará. O placar de Lucas vai ser do Fergerson Arthur Bernardes, 23. Grêmio tem 1. Remo 0.
0: Vitória 1, Chapecoense 0. Botafogo 0, Vasco 1.
4: Como é que uma falta dessa a favor do Remo não tem cartão, né? A hora certa da Rebia TV, canal 13, afiliada Band, 9 da noite, mais um minuto.
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4: 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O Renato Gaúcho sentiu o amasso do Remo e vai mexer no Grêmio, hein?
5: Entrou 5 no 77 aí, viu? No 17.
6: Juan Nardoni, número 5, na equipe do.
5: Saiu 17, Maurinho.
6: Saiu Dodger.
4: Qual é a placa do Nardoni?
6: 5.
4: 5 Nardoni. Mais um na equipe do Grêmio. Nardoni que